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o dia mais triste do teu futuro não seja pior que o mais feliz do teu passado. Que o teto nunca caia sobre ti e que os amigos debaixo dele nunca partam. Que sempre tenha as palavras cálidas em um anoitecer frio e uma lua cheia em uma noite escura. E que um caminho se abra sempre à sua porta. Que vivas 100 anos, com um ano extra para arrepender-te. Que o Senhor te guarde em suas mãos e não aperte muito seus dedos. Que teus vizinhos te respeitem, que os problemas te abandonem, os anjos te protejam e o céu te acolha. E que a sorte das colinas celtas te abrace, que as bênçãos de São Patrício te contemplem, que os teus bolsos estejam pesados e o teu coração leve. Que a boa sorte te persiga e a cada dia e cada noite tenhas um muro contra o vento, um teto para a chuva, bebida junto ao fogo, risadas que consolem aqueles a quem amas e que teu coração se preencha com tudo que desejas. Que Deus esteja contigo e te abençoe, que vejas os filhos dos teus filhos, que o infortúnio te seja breve e que te deixe cheio de bênçãos. Que não conheças nada além da felicidade desse dia em diante. Que Deus te conceda muitos anos de vida. Com certeza, Ele sabe que a terra não tem anjos suficientes. E assim seja a cada ano, para sempre, para sempre.

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11: Colaboração. Uma virtude pouco lembrada é a colaboração. A vida, generosa de sabedoria em toda parte, demonstra o princípio da cooperação em todos os seus planos. O solo ampara a semente e a semente valoriza o solo. As águas formam as nuvens e as nuvens alimentam as águas. A abelha ajuda na fecundação das flores e as flores contribuem com as abelhas na fabricação do mel. Podemos perceber nesses exemplos de colaboração um convite para que também sejamos colaboradores. Sem nos darmos conta, muitos colaboram conosco no decorrer dos dias. É alguém gentil que nos cede a passagem no trânsito. Um motorista anônimo que avisa do perigo na estrada. Um pedestre que ajuda um idoso ou cego a atravessar a rua. São os médicos que nos atendem com presteza e afeto, doando-se além da sua obrigação. São os professores que se empenham um tanto mais para que os alunos aprendam as lições. São enfermeiros atenciosos que se esforçam por atender bem a um paciente, porque seu coração assim o determina. É mais que uma demanda, é um propósito de vida. Se é certo que pagamos por alguns serviços, também é certo que a dedicação e o carinho de cada profissional, ninguém e nenhum dinheiro pode pagar. Se não nos damos conta disso, é porque talvez estejamos indiferentes para as coisas boas, ou porque estamos acostumados a perceber somente as coisas ruins. É importante que tenhamos disposição para ver os fatos positivos que nos cercam. Dessa forma, poderemos dar a nossa colaboração, por mais singela que seja, onde quer que estejamos, para que a nossa vida e a vida dos que caminham conosco nessa estrada evolutiva possa ser mais suave. Agindo assim, em tudo o que fizermos, estaremos colaborando de forma efetiva para o nosso próprio progresso espiritual. Quando vamos além das nossas obrigações, exercemos a função que nos cabe no progresso moral da humanidade. A vida na Terra é uma abençoada oportunidade de aprendizado para cada um de nós. Na colaboração de uns para com os outros, encontramos a chave que abrirá novos caminhos, quebrando as barreiras do individualismo e nos permitindo viver a verdadeira fraternidade. Que possamos colaborar em algo hoje, agora. Aproveitemos o momento que passa. 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

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Voltamos com nossa programação em 25 minutos.

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1: Eduardo Ribeiro. 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
1: Agora com a palavra, Maria do Carmo, diretora-presidente da Agência de Habitação Popular do Estado.
4: As mulheres que sustentam seus filhos, muitas vezes a moradia inadequada não permite que tudo isso aconteça. 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
6: O Mato Grosso do Sul, eu vejo como um local de grandes oportunidades. A gente vê todo o investimento que tem sido feito no nosso estado, que ele tem crescido de forma acelerada e junto com ele cresce a liderança das mulheres nas empresas, no mercado de trabalho.
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5: Eu sou o Miranda e esse é um programa para você que acredita que um Estado que cresce garante oportunidades, direitos e qualidade de vida para os seus moradores, sem deixar ninguém para trás. Você também pensa assim? Então fique com a gente, porque nós vamos conversar com o candidato a governador pelo PT, Fábio Tradi, e sua vice, Dona Gilda. Sejam bem-vindos.
6: Muito obrigado, Miranda. Melissa, é um prazer estar aqui com vocês.
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1: Bom dia! 6:30, 14 de setembro de 2026. Está tudo bem com você? Semana começando, tempo chuvoso em Campo Grande, e nós estamos te convidando para seguir com a gente até às 8 horas da manhã, tá? São 6:30 e 15 graus nesse momento aqui em Campo Grande. Então, para você que está se organizando para sair de casa, você não está com blusa, hein? Bom dia!
2: Eu tô com
1: Coloca um casaquinho. Ah, essa é uma blusa meia estação,
2: blusão,
1: como é que eles
2: não,
1: falam?
2: Não, super, super pesadinha. Já tô com calor, inclusive, tá aqui dentro. Bom dia pra você, Tonhão.
1: Bom dia
2: a você, amigo ouvinte. Boa segunda-feira. Não é uma segunda-feira muito fácil, não, né? Vai ser uma segunda-feira, assim, de algumas situações que eu sei que você vai ter que enfrentar. Eu já enfrentei, Tonhão já enfrentou e você vai ter que enfrentar também se você já estiver se organizando para sair de casa. E o motivo é o que você vai saber com a gente já já aqui no Primeira Página. É o nosso primeiro contato desde. Então a gente já te deseja também uma ótima semana, porque é o que a gente espera quando a gente procura aqui a Morena FM, a Rádio Easy. E algumas notícias vão mexer com o seu dia, por isso que você vai ficar bem informado aqui conosco pela rádio, pelo 107,1. O dinheiro que faltava na Santa Casa. Investigação revela bastidores de esquema milionário que desviava dinheiro da entidade com prejuízos superiores a 4 milhões de reais à operadora do hospital.
1: Na última sexta-feira, 6 pessoas ligadas ao esquema foram presas em uma ação do Ministério Público de Mato Grosso do Sul.
2: Campo Grande está em situação de emergência por causa do temporal da semana passada. 4 dias depois, o cenário nas ruas ainda é de destruição e moradores pedem providências. Ainda há bairros sem energia.
1: Em Campo Grande, neste mês, já choveu 110 milímetros. O esperado era 82. Nas últimas 72 horas, choveu 98 milímetros. Já, já, a previsão do tempo para você.
2: E por conta disso, você que vai sair no trânsito já sabe, o alerta é para você, porque com chuva, semáforos não funcionam, sem energia mais ainda, há árvores e galhos por ruas e avenidas. Vai mandando mensagem pra gente com aquilo que você tá vendo pela nossa cidade, tá bom? Vocês são os olhos da Morena FM. Interaja conosco no 999-41-0107.
1: Chuva e frio cancelam show de Samuel Rosa no Parque das Nações Indígenas.
2: Inscrições para estudar no Colégio Militar entram na reta final. Ao todo, são 355 vagas, a grande maioria para o sexto ano do ensino fundamental, mas algumas para o ensino médio também. Saiba como participar.
1: Após mais de 370 anos, Exército nomeia a primeira mulher para a função de adjunto de comando, mas não é aqui. No estado não, viu?
2: Segundo é dia de ir à luta por uma vaga no mercado de trabalho. A Cristina Ramos destaca pra gente este assunto. Oi, Cristina.
3: Mais de 2.500 vagas de emprego estão disponíveis em Mato Grosso do Sul nesta semana. Campo Grande concentra centenas de oportunidades, com destaque para pedreiros, serventes de limpeza, operadores de caixa e auxiliares de cozinha. Daqui a pouco eu mostro onde estão essas vagas e como fazer para se candidatar.
1: Muito bem, 6:34, a partir de outubro, a mamografia digital deve ter a cobertura ampliada pelos planos de saúde. A ANS, Agência Nacional de Saúde Suplementar, atualizou as regras e retirou a restrição de idade e de gênero para a realização do exame.
2: Tem criança esperando uma família e tem família esperando a chance de acolher uma criança. Para aproximar esses dois desejos, o Tribunal de Justiça de Mato Grosso do Sul criou o programa Aproximando Vidas e o Primeira Página fala sobre ele hoje.
1: No esporte, a gente vai falar da rodada da Série B, de Bruna. Olha, tem líder novo na Série B, porque a gente teve uma derrota, assim, dizer que não estava previsto é muita presunção de quem fala, né? Mas não é que o líder, Juventude, que jogava em casa, no Alfredo Jaconi, onde sempre foi muito forte, contra o Athletic, que estava na segunda parte da tabela da Série B e perdeu por 2-0. E com o empate entre Novo Horizontino e Cuiabá, o Novo Horizontino assumiu a liderança da Série B. Novo Horizontino 50 pontos, Juventude 50 pontos. Outros resultados: o Dragão de Goiás sapecou um 4-0 em cima do Criciúma. O Criciúma estava liderando a Série B e de repente engatou uma sequência ruim, né? Os últimos 5 jogos, 4 derrotas e apenas uma vitória. O Juventude perdeu para o Athletic por 2-0. Novo Horizontino e Cuiabá 1-1. Mesmo resultado de Fortaleza e Ceará. Hoje tem jogos da Série B e daqui a pouquinho, quando a gente for falar de esportes, eu trago esses jogos para você e também a gente atualiza a classificação. Pela Série A, a rodada começou na sexta-feira com um empate bem maluco entre Coritiba e Furacão, né? Clássico paranaense. O Furacão faz 3-1, jogando com um jogador a mais. Coritiba estava com um jogador expulso. E mesmo assim foi lá e conseguiu 2 gols com um Moledo de cabeça, um zagueiro atuando de centroavante. E o jogo terminou 3-3. Aí no sábado o Galo venceu o Fluminense por 3-1. O Vasco de virada venceu o Grêmio por 2-1. E a derrota custou o cargo do Luiz Castro. E o Grêmio já anunciou o Renato Gaúcho como novo técnico do time. O Inter venceu a Chapecoense por 2-1. O Palmeiras venceu São Paulo por 2-0. Palmeiras tem o caminho da vitória facilitado por 2 situações. A primeira delas é o São Paulo ter colocado um time bem alternativo para disputar o jogo, né? A segunda delas foi o fato do São Paulo ter um jogador expulso ainda na reta final do primeiro tempo. O Palmeiras faz 1-0 e daí tem mais facilidades para encontrar o segundo gol no início do segundo tempo. Botafogo e Bragantino terminou empatado em 1-1. O Santos, com um time novo, venceu o Cruzeiro por 2-1. Estreia do Cebolinha, que fez um grande jogo, né? O Santos ainda tem para estrear o Arthur e tem o Felipe Coutinho, que está se acertando, né? O Vitória abre 2-0 em cima do Mirassol e acaba cedendo um empate. O jogo termina 2-2. E o Flamengo vence o Corinthians por 2-1. Corinthians com time alternativo, mas num jogo bem interessante, especialmente do time do Corinthians, né? Conseguiu segurar o líder do campeonato durante muito tempo. E aí o Bruno Henrique, sempre ele, né? Como tem estrela o Bruno Henrique, né? Aos 43 minutos faz o gol do Flamengo. E aí são vários sentimentos, viu, Bruno? Quem é corintiano igual você, olha o time que o Corinthians colocou em campo ontem e fala assim: olha, a gente tem condições de resolver as nossas situações com os jogadores formados pelo próprio Corinthians, né? O time tá sofrendo muito para contratar, para comprar jogador, para inscrever jogador. Então, de repente, não tem assim uma necessidade, uma coisa tão urgente para buscar soluções. E para o torcedor do Flamengo, é daquele jogo para falar assim: ufa, nós somos líderes e somos mais líderes do que nunca, né? O Flamengo chega a 57 pontos e 70% de aproveitamento, é um baita de um aproveitamento. O Palmeiras, 56 pontos e 69% de aproveitamento, é um baita de um aproveitamento. O campeonato segue muito disputado, né? Agora a gente já percebe o quê? A gente percebe, com os tropeços do terceiro e do quarto colocado, o campeonato até pode ter um novo terceiro colocado, que já começa a haver um distanciamento e o título, nesse momento, fica restrito à disputa entre Mengão e Verdão pela taça de 2026. Daqui a pouquinho a gente detalha como é que ficou a tabela e o jogo que vai fechar essa 27ª rodada.
2: Muito bem, vem com a gente, hein? São 6 horas e 39 minutinhos. Não esquece de me contar o que você tá vendo aí no seu trecho, tá? Tá indo pra escola levar as crianças? Tá indo pro trabalho? Já tá voltando porque trabalhou a madrugada toda? Tá indo descansar? Mesmo assim, o que você estiver vendo por aí, Conta pra gente, que daqui a pouquinho eu vou falar sobre os bairros que estão sem energia também, tá? Há um relatório da concessionária já avisando que 99% dos clientes afetados pelo temporal tiveram fornecimento de energia normalizado. Mas se o seu caso é o contrário, me avisa por aqui também.
1: É um absurdo você ter mais de 72 horas depois do temporal, ainda tem gente sem energia elétrica em Campo Grande. Ok, muitos estragos, né? Mas do lado do consumidor é uma situação inadmissível. O Primeira Página está começando agora.
2: Bom, vamos lá. Hoje é dia 14 de setembro, é o dia do Guarda Civil Metropolitano, uma data para lembrar quem trabalha na proteção dos espaços públicos e na segurança das cidades. Parabéns a você, viu? Guarda Civil Metropolitano GCM, que esteja ouvindo a gente, que está ouvindo a gente nesta manhã de segunda-feira. Também é o dia do operador das redes telefônicas, profissional que atua para manter funcionando o serviço de comunicação, tão essencial para a gente, né? Parabéns para você também, que já vai começar a sua jornada nesta segunda-feira. Um capítulo especial dessa história de 14 de setembro. Em 77, o Congresso Nacional aprovou o projeto de lei que criava Mato Grosso do Sul, com a divisão do então Mato Grosso. A proposta ainda seria sancionada pelo presidente Ernesto Geisel em outubro daquele ano, quando você já sabe o que acontece, né? No próximo mês vem as nossas celebrações aqui pro estado.
1: Surge o estado mais bonito do
2: mais país. Lindão de todos. A criação de Mato Grosso do Sul mudou o mapa do Brasil e marcou uma nova etapa para cidades como Campo Grande, Corumbá, Dourados, Três Lagoas, Aquidauana e tantas outras que passaram a fazer parte do estado. Tonho, se a gente parar para pensar na idade que tem muitos estados, a gente vai falar que nós somos um estado novo, né?
1: Bastante.
2: Mas já dá tempo pro pessoal aprender a falar que é Mato Grosso do Sul e separar bem Mato Grosso do Mato Grosso do Sul,
1: com
2: né?
1: Com certeza.
2: O pessoal fica meio desligado aí na geografia do Brasil e muitas gerações já aprenderam aí o correto, e por isso que a gente sempre fica com o do Sul preparado aqui para responder. E para fechar com música, 14 de setembro de 74, o Eric Clapton chegou ao primeiro lugar da parada americana com sua versão de I Shot the Sheriff, música adotada por composta, na verdade, por Bob Marley. O título pode ser traduzido como Eu Atirei no Xerife. A gravação dele ajudou a transformar a canção em um grande sucesso internacional. 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

0: 6:42, a Prefeitura de Campo Grande decretou no sábado situação de emergência por causa dos estragos provocados pelo temporal que atingiu a capital na última quinta-feira. Os detalhes com a Alexia Schumacher.
1: Segundo o município, os ventos fortes e a chuva provocaram quedas de árvores, danos à infraestrutura urbana, interrupções no fornecimento de energia e impactos em serviços essenciais. O decreto de situação de emergência tem validade de 180 dias e, com ele, a prefeitura poderá acelerar ações de recuperação, utilizar recursos de fundos específicos para obras emergenciais, mobilizar voluntários e realizar contratações sem licitação nos casos previstos em lei. A medida também permite reforçar a atuação conjunta entre Defesa Civil, Corpo de Bombeiros, concessionárias de serviços públicos e demais órgãos envolvidos na resposta à emergência. A prefeita Adriane Lopes afirmou que os estragos foram registrados em todas as regiões da cidade e pediu atenção da população.
2: Estragos de várias ordens, mas as nossas equipes estão trabalhando desde o primeiro momento. Mas neste momento estamos decretando o estado de emergência, tendo em vista o vulto dos estragos causados pela tempestade de ventos e chuva. São mais de 20 equipes trabalhando. Eles estão avançando, atendendo prioritariamente aquilo que pode trazer dano para a vida de muitas pessoas.
1: Agora, a Defesa Civil fará um levantamento detalhado dos prejuízos para que Campo Grande possa solicitar o reconhecimento da situação de emergência pelos governos estadual e federal. Alexis Schumacher para o Primeira Página.
0: É o que eu ia dizer, né? É um absurdo a gente ainda ter contribuintes sem energia elétrica 72 horas depois do temporal que atingiu Campo Grande. Ok, tem que se reconhecer o esforço da concessionária de trazer servidores de outros estados, de procurar na iniciativa na iniciativa privada pessoas de outras empresas para ajudar, mas o consumidor que está à luz de vela perdendo as coisas, o pequeno comerciante do bairro que ainda está sem energia, ele, né, esperava muito mais, né, de um serviço básico e essencial, como é o caso da energia elétrica.
3: Não me lembro da gente ter ficado tanto tempo assim depois de uma chuva com bairros sem energia, viu, Tonhão? Não me lembro mesmo. E a gente noticia bastante isso. Muitas horas sem algo que é essencial, como você mesmo disse. Duas escolas da rede municipal de Campo Grande ainda permanecem nesta segunda-feira sem aula presencial por conta dos estragos provocados pelas chuvas. Uma delas é a EMEI Professor Iracema da Cunha Barreto, na Vila Nácer. A outra é a Escola Municipal Maestro João Correia Ribeiro, no Jardim Campo Novo. Nessas duas unidades, os alunos vão receber atividades não presenciais para garantir a continuidade do ensino. Segundo a Secretaria Municipal de Educação, as tempestades, além da chuva contínua, né, tudo isso afetou 31 escolas da rede com problemas na estrutura e também no fornecimento de energia elétrica. E desde sexta-feira, equipes da SEMED e das próprias escolas trabalham para restabelecer as condições de funcionamento. Nas demais unidades, as aulas voltam ao normal e, como a chuva continua, as equipes seguem de plantão para fazer os reparos necessários.
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0: Vamos lá, 6:46. Os bancários da Caixa Econômica Federal decidiram manter a greve nacional iniciada na última quinta-feira. O principal ponto do conflito nas negociações é o plano de saúde. A Caixa apresentou uma nova proposta aos trabalhadores, com reajuste de 6,5% no teto de custeio do plano e de 3,2% sobre o salário base, além de mudanças na cobrança por dependentes. Mesmo com a paralisação, a Caixa informou que os clientes podem usar os canais digitais, como aplicativo, internet banking e WhatsApp, além das lotéricas correspondentes e terminais de autoatendimento. O banco também informou que, se a proposta for rejeitada, pretende recorrer à justiça para um dissídio coletivo.
3: Você gosta dessa notícia, Tonhão? Ah. Você gosta de comentar sempre ela.
0: Ai.
3: O ministro André Mendonça, do Supremo Tribunal Federal, afirmou que liberar a todos os ministros o conteúdo completo do celular do ex-banqueiro Daniel Vorcaro poderia tumultuar o julgamento marcado para esta terça-feira e ainda colocou colocar em risco as investigações em andamento. O que deve ter nesse celular, hein, Tonhão?
4: Ala!
3: Deve tumultuar de que forma, hein?
0: Deve isso daí ter até receita de cuscuz.
3: A corte fará uma sessão plenária extraordinária para analisar a possível abertura de uma investigação sobre supostas relações entre o ministro Alexandre de Moraes e Vorcaro, ex-controlador do Banco Master. Em uma notícia de saúde, o sarampo voltou a preocupar as autoridades de saúde em São Paulo. A capital paulista já confirmou 29 casos da doença, que se espalhou por 8 distritos da cidade. Segundo a Secretaria Municipal da Saúde, a maior parte das confirmações envolve pessoas que não estavam vacinadas. A orientação é conferir a caderneta de vacinação e procurar uma unidade de saúde para colocar as doses em dia.
0: Bom, em relação ao Banco Master, a gente tinha um prazo vencendo no domingo, né, que foi o prazo dado por dois ministros, o Gilmar Mendes e o Zanin, pediram para que a Polícia Federal remeta aos ministros, né, tudo que tinha no celular do Vorcaro. Funcionou assim: o presidente do Supremo, o Edson Fachin, foi informado pela Polícia Federal que a Polícia Federal teria condições de fazer esse compartilhamento de uma maneira segura e não teria dificuldade para atender o pedido. O Mendonça falou não, né? Não vamos dar o documento para todo mundo porque não há necessidade, vai tumultuar o julgamento, como você disse. Mas daí o Gilmar Mendes e o Zanin disseram o seguinte: que ministro não tem hierarquia, né? O Gilmar Mendes, enquanto ministro, se sente no direito de ter acesso ao documento. E os dois ministros deram até ontem, 11 horas da noite, para que a Polícia Federal mande esses documentos. O fato é que, para a opinião pública, o que precisa é ficar muito bem esclarecido o que cada um desses ministros tem de relação com o banqueiro, né? E se houver algum tipo de situação complicada, que o ministro responda. A sociedade está precisando disso, né? A gente já viu o caso do Alexandre, o escritório da mulher recebeu uma bolada. O caso do Cássio Nunes, o filho foi advogado também, recebeu uma grana boa que dava para nós dois parar de trabalhar por umas duas gerações do banqueiro. O Toffoli tinha negócios com o banqueiro. Os ministros foram convidados para uma festa em Nova York e cada um recebeu uma garrafa de uísque de 12 mil reais. Quer dizer, tem festa. Essas coisas a sociedade precisa saber. E quem tem culpa no processo precisa pagar.
3: Com certeza.
0: E precisa.
3: Qualquer outro brasileiro pagaria.
0: Exatamente. E precisa haver um basta a partir desse escândalo. O escândalo é terrível para o país, ok, mas é uma oportunidade para trazer aquilo que o cidadão quer, que é certeza, garantia e um Supremo Tribunal Federal que faça as coisas dentro daquilo que a lei prevê e precisa.
3: Tonhão, tá na hora da gente fazer a nossa primeira pausa. São 6 horas e 51 minutinhos. A gente volta em instantes com informação do trânsito para você e muito mais. Até já!

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3: Bom dia, 6h52.
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5: Bom dia para você. Informações do trânsito aqui na capital. É preciso ter muita atenção porque o trânsito está complicado nesta manhã de segunda-feira. Em tempo de chuva em Campo Grande, asfalto molhado, buracos encobertos. É preciso paciência e gentileza. O trânsito já está intenso em trechos da rua Rui Barbosa, entre a região da Santa Casa ali e a rua Maracaju, na travessa Pepsi Mioli e também na Rua do Dracma. O trânsito já está complicado. Há ainda trânsito congestionado na Rua 13 de Maio, na região central. O trânsito está começando a ficar mais intenso ali na Rua da Paz, nas proximidades ali da Unimed, do Colégio Adventista, e na Rua Eduardo Santos Pereira, perto da Santa Casa. Então, eu volto a dar esse alerta. Quando está chovendo, e está chovendo neste momento, a atenção precisa ser redobrada, principalmente nas áreas de maior movimento. Reduza a velocidade, mantenha a distância do veículo da frente e cuidado com o asfalto molhado. Eu volto com vocês aí no estúdio.
6: Valeu, Cris. É importante mesmo que as pessoas tenham esse cuidado, tá? Ao passar por algumas avenidas e ruas aqui de Campo Grande, porque de fato tem muito buraco encoberto. E aquele que foi tapado abriu novamente.
3: Então... tem buraco, tem galho de árvore, tem de tudo um pouco. Tem sinal de trânsito piscando. O trem tá exigindo paciência no começo da semana.
6: E aí você já sai mais cedo de casa, tá? Se você tem compromisso, saia mais cedo de casa.
3: Vai ouvindo a gente aí.
6: Exato, vai com tranquilidade.
3: Já vai falando que você tá encontrando pelo caminho. Você não tem o zap? Vamos passar para você.
6: 999-41-0107.
3: Anotou aí?
6: Anotado.
3: Ah, então tá combinado.
6: Uma semana depois do acidente que matou um pai e as duas filhas na BR-163 em São Gabriel do Oeste, familiares e amigos se reuniram neste domingo em Campo Grande para a missa de sétimo dia. Antônio Pedro Zardim Filho, Maria Fernanda e Maria Carolina morreram no acidente no dia 7 de setembro. A família viajava de Sinop, no Mato Grosso, para Campo Grande, quando a caminhonete que eles estavam bateu de frente com uma carreta. Durante a celebração, na Catedral Nossa Senhora da Abadia em Santo Antônio, familiares lembraram a dedicação de Antônio à família e às duas filhas. A irmã dele, Tatiane Zardim, disse que o irmão era uma pessoa muito especial, generosa e que sempre estava disposta a ajudar quem precisasse. E foi sobre esse legado e também sobre a saudade que fica que a Tatiane conversou com a gente. Vamos ouvir.
7: A gente estava esperando eles para o velório, né, do sogro, do seu Márcio, e infelizmente a gente recebeu essa trágica notícia que chocou todo mundo, assim. Eu falo que o meu irmão era um cara fora da curva, assim, de especial, não é porque é meu irmão não, mas todos que conheciam e passaram um pouco do tempo com ele, nas empresas que ele trabalhou, nas cidades onde ele morou. Ele sempre foi um cara de coração muito puro, um ser humano, assim, que às vezes abria mão das próprias vontades dele para poder ajudar as pessoas. Ele fazia de tudo pelos meus pais, fez de tudo pela esposa enquanto estava doente e estava recomeçando uma nova fase em criar as meninas, que realmente era um grande desafio, né? Um pai solo e ainda trabalhador, tinha que trabalhar. Então, assim, o que conforta é isso. O legado dele foi muito lindo aqui conosco. A missa, para nós, é rezar pela alma é rezar para eles estarem em paz, que eu tenho certeza que eles estão em paz. É um modo de conectar com as lembranças e estar sempre pedindo para que eles descansem em paz.
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3: Vamos lá, você pode acessar o portal Primeira Página, primeirapagina.com.br/ms e ter acesso a essas notícias de uma maneira mais detalhada, tá? Chuva forte e frio mudam o tempo em Mato Grosso do Sul nesta segunda-feira. Tem a previsão para semana para você. A massa de ar frio também mantém as temperaturas mais baixas nas primeiras horas da manhã, né? Chuva e frio cancelam o show de Samuel Rosa no Parque das Nações Indígenas. Inscrições para estudar no Colégio Militar entram na reta final. Você fica sabendo como participar. E tem aqui também a oferta de vagas no mercado de trabalho em Mato Grosso do Sul e também em Campo Grande. Está tudo lá no portal primeirapagina.com.br/ms.
6: Sobre o show do Samuel, não há uma data, viu, para ele voltar. Eles vão atualizar assim que isso acontecer, assim que tiverem, eles devem atualizar uma nova data para esse show, que seria de graça lá no Parque das Nações. Os cuidados com a saúde mental mudaram nos últimos anos. Casos graves que antes exigiam longas internações, hoje contam com recursos bem mais modernos e seguros. E é exatamente sobre esses avanços que o psiquiatra Marcos Estevam conversa com a gente hoje na coluna do portal Primeira Página. Acompanhe.
8: Bom dia, Bruna. Bom dia, Tonhão. E bom dia aos ouvintes da Rádio Morena. Desde a metade do século passado, vem sendo grande o avanço da medicina. A psiquiatria, como especialidade médica, faz parte desse desenvolvimento. Os primeiros medicamentos para tratamento das doenças mentais, os denominados psicofármacos, também evoluíram. E com eles, houve diminuição dos episódios agudos e das internações psiquiátricas. Novos medicamentos com mais poder terapêutico e menos efeitos colaterais são descobertos e lançados no mercado praticamente a cada ano. Paralelamente ao estudo e descoberta de novos psicofármacos, observamos o desenvolvimento igualmente grande de terapias não farmacológicas. Dentre as principais estão a eletroconvulsoterapia, ou ECT, e a estimulação magnética transcraniana, ou EMT, que compõem a hoje chamada psiquiatria intervencionista. A eletroconvulsoterapia é realizada em ambiente hospitalar com o paciente devidamente anestesiado e é considerada padrão ouro no tratamento psiquiátrico e assim reconhecida mundialmente por evidências científicas incontestáveis, apesar do estigma que enfrenta até hoje, mesmo com maior propagação de conhecimento do assunto. A estimulação magnética transcraniana, por sua vez, é uma prática neuromodulatória mais simples e mais recente, realizada ambulatorialmente, sem necessidade de anestésicos e que também tem mostrado bons resultados no tratamento psiquiátrico. Tanto a descoberta frequente de novos psicofármacos como a psiquiatria intervencionista representam avanços significativos à saúde mental, esta como tratamento combinado aos psicofármacos, e ainda oferece novas possibilidades terapêuticas para pacientes que não respondem às abordagens tradicionais isoladas.
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3: 7 em ponto, Irã nega envolvimento em conflito dos Houthis com o governo do Iêmen e Arábia Saudita. Nesta segunda, a Defesa Civil Saudita emitiu alertas de perigo em 4 cidades do sul do país. O porta-voz militar do grupo extremista anunciou ter atacado a base aérea Rei Khalid. União Europeia acusa a Rússia de atacar estação ferroviária na fronteira da Ucrânia com a Polônia após passagem de trem com autoridades europeias. O que essas duas notícias têm em comum? Elas estão aumentando a tensão nas duas guerras que a gente tem aí no mundo afora, né? Enquanto a gente faz guerra, tem pessoas morrendo de sarampo. Terceira morte ligada à doença é registrada na Pensilvânia em 2026. Mulher de 40 anos morreu após complicações associadas à doença. O estado já contabiliza 676 casos e 124 hospitalizações neste ano. E aqui também tem uma notícia do Financial Times, que é um jornal britânico muito conceituado, e ele está dizendo que crise no Supremo Tribunal Federal pode ter impacto decisivo nas eleições brasileiras desse ano. Está lá tudo na editoria Mundo do G1.
6: Muito bem, já são 7:02. Obrigada por você estar com a gente nesse comecinho de semana. Bom dia a todos que já estão sintonizados na 107,1 e permanecerão assim até o fim da edição de hoje, né? Eu espero. Se o seu trajeto terminar, você entra com a gente no app, tá bom? Vamos para o intervalo, voltamos em instantes com mais notícia para você. Até já.
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3: Boa segunda-feira, ótima semana, 7:03, bom dia.
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6: Muito bem, vamos começar mais um bloco de notícia por aqui. Vamos direto para a redação multiplataforma aqui da RMC. Vamos conversar com a Mari Chianese e ela já traz a primeira notícia desta segunda-feira. Qual é, Mari? Bom dia.
14: Bruna, Tonhão. Bom dia, Bruna. Bom dia, Tonhão. Desculpa, pessoal. Bom dia, ouvintes. Uma ótima semana a todo mundo. Bom, pessoal, nosso primeiro destaque aqui da manhã, na redação, é sobre um assunto que nós já comentamos aqui no Primeira Página algumas semanas, mas que eu volto aqui para reforçar. A partir de hoje, pessoal, começa a valer as novas regras para os chamados passageiros indisciplinados. Olha só, quem passar dos limites pode ter dor de cabeça bem maior do que imagina. As novas medidas prevêem multas que podem chegar a mais de R$17 mil e até proibição de viajar de avião por um ano. E essa é uma realidade que também passa aqui pelo Aeroporto Internacional de Campo Grande, o Ex-Elias Aram. Segundo a AENA, que administra o terminal, 8 casos de passageiros indisciplinados foram registrados na capital somente neste ano. E vale relembrar o que são os passageiros indisciplinados. Por exemplo, são as pessoas que desrespeitam as regras de segurança ou as orientações da tripulação e acabam colocando em risco a operação do voo ou o bem-estar de outros passageiros. E entram nessa lista, por exemplo, casos de agressão e ameaça contra funcionários e passageiros, recusa em seguir as orientações da tripulação e atitudes que comprometam a segurança da aeronave. E falando aí num panorama nacional, a Associação Brasileira das Empresas Aéreas disse à nossa reportagem do Primeira Página que no Brasil o número é ainda maior. Foram registrados 881 casos entre janeiro e junho de 2026 e 154 casos foram considerados mais graves, aqueles com potencial de comprometer a segurança da operação. Portanto, aí, quem não respeita as regras, né? Deve pensar duas vezes antes de transformar o voo em confusão, porque a partir de hoje essa brincadeira pode sair bem cara. Volto com vocês.
6: Valeu, Mário. Tonhão, viajei nesse fim de semana, né? Tirei a folga na sexta-feira,
3: do feriado,
6: pra
3: gente
6: poder passear e no aniversário de uma amiga. E eu vi bastante gente brava no aeroporto, viu? O que acontece? É. Essa chuva impactou um dos maiores aeroportos, né? Que é o de Guarulhos. Sim. É, e os outros de São Paulo também. E os outros do sul do Brasil também. Então isso vai impactar, fazendo um problema. Vai trazer um problema em cadeia, exatamente. E aí tinha gente que estava passando mais tempo dentro do aeroporto do que o necessário mesmo, do que o previsto, na verdade. Mas não do que o necessário, porque infelizmente, quando a gente está falando de tempo, não tem como o avião subir, não tem como o avião pousar, não tem como ter a decolagem ou o pouso. Então, não é um atraso porque a companhia quer atrasar. Muito embora a companhia pode facilitar a vida do passageiro. E às vezes esse contramão não aparece, né?
3: Sim.
6: Essa situação. E aí eu vi muita gente alterada, brigando, dedo na cara, confusão.
3: Sério?
6: E aí eu já avisei a família. Falei, ó, a partir de segunda-feira…
3: Você não tava dando esse barraco, não.
6: Graças
3: não, né?
6: A Deus eu não tive impacto. Mas já vivi, né, situações assim que a gente fica, obviamente, a gente fica muito nervoso de passar muito tempo no aeroporto, com criança ou sem criança. Cada um vai ter um problema, né, uma necessidade particular. Mas tem situações que não há o que fazer, como essa questão do clima, do tempo. Chuva generalizada, atrasos, problemas. Então, a gente tem que ter um pouco de paciência. E uma coisa nós descobrimos para quem vai viajar de avião. Eu acho que todo mundo que faz isso já sabe também. Não dá mais para você viajar com hora contada, não. Conexão muito apertada, se tem um compromisso inadiável, você tem que se organizar para viajar mais cedo, porque está cada vez mais comum problemas assim entre voos. E se você não quer ter dor de cabeça, tem que se organizar e sair mais cedo.
3: É, você tem o seu direito, mas pensa o seguinte, será que aquele funcionário que tá ali no guichê, ele tem culpa?
6: Pois é.
3: Né? E assim, respeito, boa educação, é duro para quem paga a passagem do preço que paga mais, né? Uhum. 7/8, a partir de outubro, a mamografia digital deve ter cobertura ampliada pelos planos de saúde. A ANS, que é a agência do setor, atualizou as regras e retirou a restrição de idade e de gênero, tá? Com isso, a indicação da mamografia passa a depender da avaliação clínica e médica e não mais de uma faixa etária específica. Desde 2016, a cobertura era obrigatória para mulheres entre 40 e 69 anos. A mudança também prevê o uso da mamografia digital na avaliação clínica e na investigação, garantindo acesso ao exame para rastreamento, diagnóstico e acompanhamento do tratamento do câncer de mama. A proposta foi aprovada pela ANS e deve entrar em vigor a partir de outubro.
6: Setembro Vermelho é o mês de conscientização sobre a saúde do coração, sabia? As doenças cardiovasculares seguem como uma das principais causas de morte no país. E especialistas alertam que os fatores de risco estão cada vez mais presentes entre os jovens. A reportagem é de Oswaldo Nóbrega, com edição e narração de Alexia Schumacher.
15: Muita gente só procura ajuda quando os sintomas aparecem, mas segundo especialistas, várias doenças cardiovasculares evoluem de forma silenciosa. A cardiologista Amanda Benfatti alerta que alguns fatores de risco podem passar despercebidos.
16: Com a hipertensão, que é a pressão alta, colesterol alto, diabetes, o sedentarismo e a obesidade.
15: Enquanto alguns correm atrás do prejuízo, outros fazem da prevenção um hábito. A comerciante Felícia Menezes, de 68 anos, faz caminhadas regularmente no Parque dos Poderes e mantém os exames em dia para acompanhar a saúde do coração.
17: Tenho que ir por minha idade e meus filhos me obrigam a ir lá. Tenho que ir. Tudo em ordem. Graças a Deus com minha idade e me ajuda até que eu sou bem assim magrinha.
15: A recomendação dos médicos é não esperar os sinais aparecerem. Quem tem histórico familiar ou algum fator de risco deve procurar acompanhamento médico. A cardiologista explica ainda em quais situações a consulta não deve ser adiada.
16: É o infarto, às vezes, ou quando você vai fazer um exame, aí você vê que o colesterol está alto, ou que tem alguma placa em alguma artéria. Pode ser feito um Doppler nas artérias do pescoço, né, que são as carótidas, e das pernas também, as artérias de membros inferiores. E caso tenha placas nessas artérias, o tratamento é mais intensivo, porque já tem um problema.
15: Além do acompanhamento médico, a prática regular de exercícios físicos continua sendo uma das principais aliadas da prevenção. A estudante Rafaela da Silva Pires frequenta a academia há 7 anos e afirma que o benefício vai muito além da estética.
18: Então, assim, foi por uma escolha também de saúde, né? Porque eu já passei por alguns problemas de saúde, algumas coisas. Tenho algumas restrições alimentares. Então, assim, eu preciso manter uma rotina, né? Até pra me manter saudável físico e mentalmente.
15: O histórico familiar também influencia na adoção de hábitos mais saudáveis. A gerente financeira Gabriela Mota conta que os casos de doenças cardiovasculares na família serviram de alerta.
19: Eu tenho interesse de investigar até porque os meus familiares não teve esse tempo, né, de ter esse autocuidado. Simplesmente deu um problema realmente muito grave. Já começaram com medicação e eu espero não ter que ter tomado medicação por conta disso.
15: E a campanha Setembro Vermelho está incentivando muita gente a olhar com mais atenção para a própria saúde. A psicóloga Letícia Quadros diz que pretende aproveitar a mobilização para reforçar os cuidados com o coração.
20: Pensando na prevenção, a gente já começa a fazer mais atividade física para a gente poder se cuidar melhor. Que já está na hora de a gente fazer os acompanhamentos mais específicos, né? Para a gente poder realmente saber se a gente está com a saúde em dia ou não.
15: Alexia Schumacher para o Primeira Página.
6: Muito bem, Alexia, obrigada pelas informações aí. E é aquele alerta, né, para que você cuide disso que é tão essencial para a nossa vida, né? Essencial para a vida de todos nós. Agora quero compartilhar com você um projeto que pode aproximar desejos. Tem criança esperando uma família e família esperando a

0: Demonstrar interesse não significa garantir a adoção. O pretendente precisa passar pelo processo de habilitação com acompanhamento técnico e autorização judicial. E quem está pensando em adotar pode começar procurando o Fórum da Comarca. O processo também inclui preparação para parentalidade adotiva. E de 1º de outubro a 30 de novembro, a Escola Judicial do Estado oferece o curso online Preparação à Adoção. Nasce uma família. As inscrições acontecem de 16 a 20 de setembro pelo site da EJUD-MS. Porque, no fim, adotar é mais que realizar o sonho de ter um filho. É também oferecer a uma criança o direito de ter uma família. Volto com vocês.
1: Cotação Agrícola.
2: Vamos lá, na região norte, R$ 339,38, arroba do boi gordo livre de fundo rural. Em Mato Grosso do Sul, R$ 336,92. Arroba da vaca gorda, R$ 324,62, também livre de fundo rural na região norte. Em Mato Grosso do Sul, R$ 320,11. Saca de 60 quilos do milho, R$ 55 em Chapadão do Sul, R$ 54,17 em Mato Grosso do Sul. E da soja em Chapadão, R$ 142 em Mato Grosso do Sul, R$ 144,25. Intervalinho chegando. Até já.

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1: Muito bem, comigo aqui, tá? Esse bloco de trânsito é comigo.
2: Vamos lembrar que a Vivian tá de férias, né?
1: Vivian tá de férias, então eu já tô organizando aqui para vocês algumas informações que são importantíssimas. E eu quero que você ouça essa. Olha, você que vai passar pela Quintino Bocaiúva, aviso importante ao motorista. A rua continua interditada, viu? Entre as ruas Espipcalarge e Planalto, por causa de uma árvore que caiu durante o temporal de quinta-feira.
2: Tá lá
1: ela
2: ainda?
1: Tá por lá ainda. Na região da Vila Nasser, uma árvore ainda bloqueia uma rua importante de lá, a rua Alfredo Nobel. Então, ou Nobel, né? Você que vai passar por lá pode ficar atento também por conta disso. E o meu amigo ouvinte aqui tá me dizendo que nós temos semáforos que não estão funcionando. É o Hélio. Bom dia, Bruna. Semáforo da Mato Grosso com a Rio Grande do Sul está desligado. Um caos no cruzamento. Agora é cedo.
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2: Vamos lá, agenda da economia. Hoje é dia da Fundação Getúlio Vargas divulgar o Icomex de agosto, que é aquele índice do comércio exterior, né? O Banco Central promete o boletim Focus, com aqueles dados da inflação, crescimento da economia, cotação do dólar e tudo mais, a previsão dos economistas em relação a esses dados, né? E hoje também tem a divulgação do Ministério do Desenvolvimento da Indústria e do Comércio da balança comercial parcial de setembro. No último pregão, na sexta-feira, a Bolsa caiu 0,56, com o Ibovespa fechando em 187.207 pontos, né? O dólar subiu 0,44%, R$ 5,12. Hoje, o petróleo está subindo quase 3%, né? Aliás, mais de 3%, com o Brent, nesse momento, a $107,91, né? Bem perto da casa dos $108, né? Está muito pressionado o preço do petróleo diante das últimas notícias envolvendo as guerras aí.
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2: Bom dia, 7:18.
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1: Um dos assuntos desta semana ainda é algo que veio sendo

0: deflagrado desde a semana passada. Eu não estava por aqui, mas você certamente deve ter visto o que aconteceu, né? Essa problemática dentro do maior hospital do estado, Santa Casa, que vira e mexe, usa da imprensa para tentar negociar mais aportes, mais dinheiro para entrar ali num hospital que precisa desse recurso, né? Precisa desse recurso porque é referência em muitos atendimentos, é referência na área de cardiologia, especialmente a pediátrica, que teve suspensão de atendimento nos últimos dias e você ouviu aqui com a gente. É referência em trauma, recebe muitos pacientes que vêm do trânsito, que sofrem acidentes e vão para lá esses pacientes, pessoas do interior do estado que vêm para cá para cirurgias. É referência em queimaduras também, então é referência em muitas situações, gente. É o maior hospital público de Mato Grosso do Sul. E na Capivara Criminal, que é a coluna da Geise Garnes aqui do portal Primeira Página, eles tiveram acesso às investigações que revelam os bastidores de um esquema milionário que acontecia, segundo o Ministério Público de Mato Grosso do Sul, tá? Dentro desse hospital que recentemente reclamou de falta de dinheiro para fazer atendimento a pessoas que precisam. No dia 3 de setembro deste ano, a Santa Casa de Campo Grande enviou à Secretaria Municipal de Saúde um comunicado oficial sobre a suspensão temporária da cirurgia cardíacas pediátricas devido à indisponibilidade da equipe médica especializada na realização segura dos procedimentos. Médicos pediram as contas porque não estavam recebendo seus salários em dia. Profissionais de saúde também estavam sem dinheiro e não estavam trabalhando. Para a imprensa, a nota formal sobre a paralisação do procedimento veio no dia 10, num contexto de falta de dinheiro e de profissional. A verdadeira situação econômica do hospital veio a público antes disso, em julho, quando a diretora clínica revelou em um vídeo publicado nas redes sociais a falta de insumos, materiais cirúrgicos e o atraso no pagamento dos médicos contratados. Mas, na última sexta-feira, o hospital amanheceu com equipes do Grupo Especial de Combate à Corrupção e do Grupo de Atuação Especial de Repressão ao Crime Organizado, GAECO, dividindo espaço com pacientes e profissionais. A Operação Antidotum revelou um esquema de desvios na entidade com prejuízos superiores a 4 milhões de reais, quase 5, à operadora do hospital e o verdadeiro motivo do caos na entidade. Se você quiser ler mais sobre a denúncia, tem tudo aqui no portal Primeira Página, na Capivara Criminal, que mostra para você um pouquinho mais sobre o acesso que tivemos a essa investigação, ao que diz os promotores aí do GAECO e empresas ligadas também a sócio de presidente de Santa Casa receberam quase 10 milhões de reais em 2025, é o que aponta essa investigação também. E aí, a nota aqui, a nota retorno, né, de quem é citado, tem tudo aqui nos nossos portais.
1: 7 horas e 21 minutos, vamos mudar de assunto, né, falar de mercado de trabalho. A Cristina Ramos traz para você agora as informações das vagas oferecidas nesta semana aqui em Mato Grosso do Sul.
2: São 2.507 vagas de emprego disponíveis em Mato Grosso do Sul, de acordo com o painel da Funtrab atualizado esta semana. Entre os municípios com maior número de oportunidades estão Campo Grande, com 455 vagas, Dourados, com 373, Naviraí, com 214, Carapó, com 128 oportunidades e Chapadão do Sul, com 107. Também aparecem com números importantes Mundo Novo, com 85, e Inocência, com 68 oportunidades. Na capital, o destaque fica para as funções de pedreiro, com 27 vagas, servente de limpeza, com 21, operador de caixa, com 18, servente de obras, com 15 e auxiliar de cozinha, com 12 oportunidades. Também há vagas para vendedor interno, operador de processo de produção, eletricista, encanador, auxiliar de pedreiro e motorista de caminhão, entre várias outras funções. Quem quiser se candidatar deve procurar a Funtrab na Rua 13 de Maio, número 2773, no centro de Campo Grande. O atendimento começa às 7h30 da manhã. É importante levar documento com foto, CPF e carteira de trabalho digital. Volto com vocês no estúdio.
0: A Cris trouxe as vagas da Funtrab e tem a da Funsat também, viu? São 823 vagas nesta segunda-feira para a capital. Tem para auxiliar de confecção, auxiliar de limpeza, operador de caixa, motorista de caminhão, manicure, pedicure. Já anote aí, então, tá? Funsat fica na 14 de julho, 992, na Vila Glória. Atendimento a partir das 7 da manhã, já começou, inclusive, vai até as 4 horas da tarde. Na quarta-feira, das 8 da manhã ao meio-dia, vai ter uma ação especial com mais de 100 vagas, incluindo operador de cobrança, inspetor de tráfego rodoviário e empacotador à mão lá na Funsat. Então anote aí para você também participar dessa seleção.
1: Vamos lá para a redação mais uma vez. A Mari Chianese traz mais detalhes de uma notícia que está lá na capa do portal Primeira Página. Quer dizer que a gente tem aí uma oportunidade de estudo que é bastante disputada por aqui, né, Mari?
3: É isso mesmo, Tonhão. Nosso recado aqui, nosso segundo destaque, né? Para pais e responsáveis que querem colocar os filhos no colégio militar. As inscrições para o concurso de admissão do ano de 2027 entram na reta final e terminam nesta quinta-feira, no dia 17 de setembro. Ao todo, são 355 vagas em colégios militares de todo o país. Em Campo Grande também há oportunidades. São 335 vagas para o sexto ano do ensino fundamental e outras 20 para o primeiro ano do ensino médio. A inscrição é feita exclusivamente pela internet, na área do candidato, com acesso pela conta gov.br. A taxa é de R$ 95,00 e o pagamento também deve ser feito até a quinta-feira. Candidatos que comprovem a carência socioeconômica podem solicitar a isenção. E atenção aos requisitos. Para o sexto ano, o estudante precisa estar cursando ou ter concluído o quinto ano. Já para o ensino médio, é necessário estar no nono ano ou ter concluído essa etapa, além de cumprir os limites de idade previsto no edital. A primeira prova será aplicada no dia 18 de outubro, com questões de matemática, língua portuguesa e redação. Então, se tem estudante aí na família de olho em uma vaga, é bom correr, porque o prazo termina nesta quinta-feira. Volto com vocês.
0: Obrigada, Mari. 7:26. O Rio da Prata, um dos principais cartões postais de Jardim Bonito, voltou a secar. Já são 4 quilômetros de leito sem água, peixes estão sendo resgatados e o Ministério Público investiga as causas. O leito seco do Rio da Prata em Jardim é a cicatriz provocada pela estiagem, que dura mais de 2 semanas. Em alguns pontos, a profundidade chega a 5 metros. Cerca de 200 peixes de diferentes espécies já foram capturados em pequenas poças e soltos onde ainda existe fluxo de água. Outros são monitorados e devem ser retirados nos próximos dias. O Ministério Público de Mato Grosso do Sul diz que apura as causas do problema e acompanha medidas de monitoramento ambiental por meio de um inquérito aberto em 2024, mas não apontou o que foi identificado até agora e se tomou algum tipo de medida. O Rio da Prata tem cerca de 90 quilômetros de extensão. Na parte alta, o fluxo é pequeno, mas ainda continua. Na parte baixa, ele segue normalmente, isso por causa de nascentes que alimentam o curso d'água. Mas no meio, onde as nossas equipes passaram, elas não existem. Nesse trecho, já são 4 quilômetros de solo, assim, seco, e a tendência é piorar se não chover. O problema não é novo e tem se agravado. Esse é o terceiro ano seguido que o Rio da Prata seca. No ano passado, a situação foi ainda pior, a água desapareceu ao longo de 11 quilômetros, vocês se lembram? O turismo alimentado pelo rio só não foi afetado porque ele não secou completamente. Ouça o que disse o presidente do Instituto Guarda-Mirim Ambiental, Nis Roque Soares, e o biólogo do Instituto Homem Pantaneiro, Sérgio Barreto.
4: O ecossistema fica todo prejudicado, para a flora também num todo, então toda a biodiversidade local ela está prejudicada. Não só a biodiversidade, mas como todas as propriedades que estão às margens, né? São prejudicadas por falta d'água, começa a faltar água também nas propriedades. Então é imensurável a perda quando acontece isso com um rio como o nosso Rio da Prata, que é um rio cênico para a nossa região.
5: Esse fenômeno ele está se tornando recorrente. A gente vai para o terceiro ano, onde o Rio da Prata está tendo sua interrupção em um trecho inicial dele. Isso pode estar relacionado diretamente com os banhados que se localizam na área de nascente, né? Esses banhados eles são o coração esse rio, eles funcionam como se fosse uma grande esponja, onde eles captam, eles retêm essa água e liberam ela lentamente para esse recurso hídrico, né? E a partir do momento que a gente tem valetas, que são grandes drenos que foram abertos nessas áreas, e isso acabou interferindo diretamente na disponibilidade hídrica para o Rio da Prata.
4: É uma preocupação, né? Entrar com medidas emergenciais, como medidas que estão acontecendo lá no banhado, com barreiras de pedras nos drenos, plantios, né? Executado pelos amigos do Rio da Prata, executados por todos os parceiros envolvidos nessa ação, para tentar minimizar, né? O nosso pensamento é nas gerações futuras, é para o futuro mesmo, né? Porque essa situação ela está se agravando. 3 anos consecutivos, né? Acontecendo esse problema aí.
6: Afetaria muito, porque é um dos rios principais aqui da região, então temos que cuidar dele, porque muitas famílias dependem do rio. Então a gente tem um trabalho muito intenso aqui na região, tanto aqui na Fazenda Rio da Prata, como nas cabeceiras também, para poder minimizar esse impacto.
1: O que a gente tem nessa notícia é um sinal de alerta e uma preocupação enorme, porque quando você ouve falar, olha, um rio deixou de correr, você tem a sensação de que você está tratando de uma região do Nordeste do Brasil, quando você tem um regime de chuva muito abaixo do que é o necessário, ou o indicado, ou o recomendado, né? E aí você vai ter períodos do ano que um curso de água, ele desaparece para depois voltar num período de chuva, né? Agora, quando você imagina uma situação dessa acontecendo no coração do Brasil, numa região que é caracterizada pela abundância de água, como é o caso de Mato Grosso do Sul, é preciso ter uma compreensão do que está acontecendo e a gente tomar alguma medida para salvar esse rio.
0: É verdade.
1: Porque é um absurdo você imaginar que no coração de Mato Grosso do Sul, um estado riquíssimo em água, né, você tem um rio que seque em determinados períodos do ano. E se nós estivéssemos atravessando um período de estiagem rigoroso, extremo, mas não é o que está acontecendo, né? Imagine você, se nós voltarmos a enfrentar um período que aqui no estado é relativamente comum, de escassez de chuva, de abril até agosto, o que vai acontecer com esses rios dessa região? Então é preciso que o estado de Mato Grosso do Sul, especialmente o Ministério Público, Promotoria do Meio Ambiente, encabece um movimento e todas as pessoas percebam o impacto disso para a natureza daquela região.
0: E acelerar todo esse processo de investigação também para entender o que está acontecendo, né, Tonhão? A gente está citando aqui de algo de 2024, que ainda não se sabe o que aconteceu, não se sabe o que foi feito de lá para cá. E aí a gente tem a sensação de que a gente vai vivendo ano seguido de ano, sem que a gente entenda o que aconteceu lá atrás, com a problemática se aumentando.
1: Olha o que a água significa para essa região em particular.
0: Pois é.
1: E você ter uma notícia dessa, de que um rio secou nesse ano de 2026, com o cenário que nós estamos vivendo, a coisa não está normal.
0: Não está normal.
1: Falar nisso, queria mandar um abraço para o Coronel Nelson, que está ouvindo a gente, né? Muito obrigado pela audiência. Daqui a pouquinho a gente traz outras informações sobre essa situação aí, viu, Coronel?
0: Isso, já no próximo bloco, viu? É sobre o trânsito e sobre onde está o ordenamento do trânsito em dias de caos, como nesta segunda-feira que a gente está vivendo. Vamos seguir para o intervalo, até já.
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1: Bom dia para você, ótima segunda-feira, 7h33.
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0: Semáforo da Euler de Azevedo com Rua do Seminário sem funcionamento, segundo a Ana. Eu tenho mais notícias aqui de problemáticas pela cidade. O Eliott está mandando que a Avenida Heráclito Diniz de Figueiredo com a Canaã também não tem sinalização na região do Seminário, Monte Castelo. Está desejando para a gente aqui uma ótima semana. Tem a Andréia está contando para mim que o semáforo está com defeito na Ernesto Geisel com a Cubatão, em frente ao Shopping Norte Sul. O Bruno Alves mandou para a gente... Não, primeiro eu vou trazer essa daqui para depois eu já emendar a outra. A Rosângela passou pelo sinal da Júlio de Castilho com a Tamandaré, ele está desligado, e aí ela viu que lá tem um policiamento ordenando o trânsito. Mas o Bruno Alves mandou a mensagem para a gente dizendo, além dos semáforos estarem sem funcionar, os guardas de trânsito ficam onde tem semáforo funcionando, para multar, deixando de ordenar o tráfego, deixando o tráfego às moscas. Não sei por que eles agem dessa forma. E é mais ou menos a mesma mensagem que o coronel mandou para você aí, né, Tonhão?
1: É, o que há de indignação nessas mensagens é assim. Parece que o cidadão não percebe a presença do poder público, do município, para ordenar o trânsito. Ao contrário disso, percebe a presença dos agentes de trânsito para multar o cidadão.
0: É.
1: Então, qual que é a prioridade num dia como hoje, que você tem a cidade ainda respirando o caos por conta do temporal de sexta-feira? A prioridade, me parece, que é orientar o cidadão, ajudar a ele a passar pelas vias onde a situação está mais complicada. Você colocar um agente de trânsito emitindo multa num período que você tem ainda a cidade com ruas interditadas por causa de árvores, sinais de trânsito não funcionando por conta dessa questão de energia, me parece que o cidadão não consegue entender quais são as prioridades da agência de trânsito nesse momento. Então,
0: bom, digo aqui que ao menos uma ouvinte disse que viu eles ordenando o trânsito e foi na Júlio de Castilho, mas os outros estão aqui dizendo que nós temos os profissionais do trânsito que deveriam estar ordenando em trechos onde o semáforo está funcionando. Então, onde o caos está aí estabelecido, não recebi mensagem de gente falando que há profissionais para ordenar o trânsito e facilitar a vida de quem está passando perrengue nesta manhã ainda chuvosa de Campo Grande.
1: E é aquela questão, né, Bruna? Não é a primeira vez que a gente recebe esse tipo de reclamação do contribuinte, do ouvinte, né? E é algo que precisa ser dar uma resposta para a sociedade, porque assim, o cidadão se sente desrespeitado numa quantidade enorme. Uhum. Porque o dia que você tem dificuldade para cruzar as ruas pela cidade e você gostaria de ver o agente de trânsito atuando para ajudar você, ao contrário, você vê o agente de trânsito emitindo multa por conta de uma irregularidade de trânsito. Que o motorista precisa seguir as regras de trânsito, óbvio, né? Mas me parece que nesse momento a prioridade deveria ser ajudar quem está nas ruas a chegar com segurança ao seu destino diante da falta de instrumentos para segurança no trânsito. 7h37, ô Galan, bom dia!
10: Você é muito bonzinho. Bom dia.
1: Você tá bem?
10: Boa semana. Bom dia, Bruna, Júlio.
1: Eu sou bonzinho?
10: Ótima semana. O Galã, obrigado. Minha mãe também, acho.
1: A sua mãe e a Vivian, a Vivian Castro Alves.
0: Tá doido?
1: Graças a Deus,
10: graças
1: também
10: a
1: acha,
10: Deus,
1: né?
10: Graças a Deus.
1: Tá, o Gael e o Theo também acham,
10: graças
1: né?
10: Graças a Deus. Eu acho eles muito mais.
1: Tá certo. Fica por aí que você vai comentar essa notícia aqui, ó. Tem candidato que promete muita coisa. Tem campanha nas redes sociais, horário eleitoral e uma enxurrada de informação disputando a atenção do eleitor. Como saber se uma promessa é realmente possível de ser cumprida? A professora e cientista política Luciana Henrique da Silva alerta que o eleitor precisa observar se as propostas têm base técnica e recursos para sair do papel.
11: O candidato, ele propõe metas muito ambiciosas, mas que ele não consegue demonstrar como ele pretende viabilizar isso. Então, a gente já viu, já tem visto, né? Tem repercutido muito nas mídias sociais quando o candidato ele se propõe a fazer coisas que de fato ele não tem ou não demonstra uma viabilidade técnica de execução e também em relação ao orçamento que se destina para essa proposta.
1: Fabiano, o que a gente vê muito é que para disputar o voto do eleitor numa campanha eleitoral, a gente vê muito o candidato, e isso em todas as esferas das disputas, tá? Envolvem questões religiosas, questões de gênero, questões de orientação, questões de como você vai cuidar dos seus filhos. E você vê que não é função do Estado brasileiro atuar nessas questões. Você pega, por exemplo, às vezes, um candidato ao Senado prometendo coisas que são de responsabilidade do prefeito, de um vereador. Você pega um candidato a vereador prometendo coisas que, às vezes, é obrigação ou área de atuação de um deputado. Quando a gente tem uma compreensão de como o Estado brasileiro funciona, você vê que aquela proposta que está chegando, que está sendo difundida no horário eleitoral, é puramente eleitoreira.
10: E você vê candidatos ao Senado, vamos pegar, né? Candidatos ao Senado, candidatos a cargos do Congresso, por exemplo, falando sobre questões que são do Executivo. Nós vamos combater, nós vamos enfrentar a corrupção. Vamos, né? O senador pode indicar, pode articular para
1: quando chegar um projeto desse, ele, né?
10: Quando um projeto chegar, ele votar, mas ele propriamente não tem a caneta, por exemplo, para reforçar a segurança pública de um Estado e fazer que esse combate à corrupção seja realmente algo mais efetivo. Ele tem esse papel mediador, então é muito importante ter essa atenção. Muita gente desconhece e outros, muitos, acabam caindo, né, nessa promessa que é fácil dizer, né? Vou combater a corrupção, eu vou investir em saúde, mas você, o candidato a deputado federal, ao Senado, ele indica esses recursos, ele propriamente não executa nada.
0: Para você pesquisar sobre o que o seu candidato, por exemplo, está prometendo, a Justiça Eleitoral disponibiliza ferramentas de graça para essa consulta, tá? A diretora-geral do TRE aqui do Estado, a Tatiana Quevedo, explica como esses sistemas podem auxiliar você, eleitor.
17: Um dos portais da Justiça Eleitoral mais fáceis e de compreensão mais rápida é o Divulga Candi Contas. É o sistema de divulgação de candidaturas e prestação de contas da campanha. Temos ali, nesse acervo, nesse repositório, informações das mais variadas natureza. Nós temos informações sobre os dados cadastrais dos candidatos, o histórico desse candidato em eventuais outros pleitos, sobre a prestação de contas, despesas da campanha, processo de registro de candidatura para os cargos do Executivo. Temos o plano de governo desses candidatos ao Executivo. Então, às vezes, o eleitor consegue escutar alguma proposta na propaganda, que é muito rápida, mas ele pode se demorar e fazer uma leitura mais demorada do plano de governo daquele candidato.
1: A nossa entrevistada, Fabiano, traz duas informações muito importantes. A primeira delas, aquilo que você chamou aí quando trouxe a fala dela, que é
0: avaliar a proposta,
1: o fato,
0: né,
1: de você avaliar a proposta. Você acabou de falar sobre isso. A outra informação que ela traz, que é muito importante e que o eleitor precisa se atentar, é essa questão dos gastos, né? Como o candidato está gastando o dinheiro que é do próprio eleitor, né? Porque quem abastece essa caixa d'água, que é grande, né? Com recursos públicos.
10: Às vezes parece que não tem, né, fundo.
1: Não tem fundo, se você cair ali, você, né,
10: vai embora,
1: né? É o próprio eleitor. Então é preciso cuidar dos recursos, né? É preciso ter uma atenção especial, porque senão a gente não avança, a gente não evolui. Fica essa brigaiada a cada eleição. Ah, porque o meu candidato é o de Deus, o seu é o do lado oposto. E a gente não tem um debate bem travado sobre aquilo que o cargo prevê ou precisa que o cidadão haja. E o eleitor embarca nessa.
10: E vai normalizando também esses gastos, né, que são astronômicos, né? Você não pode normalizar, né? São gastos muito expressivos e as candidaturas cada vez mais com poder, né? Então, assim, se o candidato leva vantagem porque ele tem uma estrutura em que tem mais dinheiro, é algo que o próprio sistema eleitoral precisa refazer essa rota, talvez a tão falada reforma da política, a reforma do sistema eleitoral, que há muito tempo se debate, talvez passe sobretudo por aí. Não sei se a gente vai ter exatamente num curto espaço de tempo esse debate saindo do papel, mas é algo muito importante de travar.
0: E falando em proposta, para você analisar a proposta dos seus candidatos, eu digo a você que a gente entrega para você mais um instrumento para facilitar a sua vida, tá? Hoje a TV Morena começa uma série de entrevistas ao vivo com os candidatos ao governo de Mato Grosso do Sul. As conversas serão lá durante o MS1, lá no MS1, contigo. Aliás, será, as entrevistas serão aqui comigo, tá? A partir das 11h30 da manhã, mais ou menos. Antes disso, você já esteja conosco, porque pelo horário, às vezes afinado, pode ser que comece um pouquinho antes, tá? Eu vou receber um candidato por dia, cada entrevista terá um bloco de perguntas sobre diferentes temas e terá duração de 25 minutos, além de um minuto destinado às considerações finais. Hoje a gente começa com o Fábio Tradi, do PT, isso foi sorteado, tá, gente? Amanhã será a vez de Eduardo Riedel, do PP. Na quarta-feira, a entrevista será com Delcídio Amaral, do PRD. Na quinta, dia 17, as perguntas serão direcionadas a João Henrique Catan, do Novo. E na sexta-feira, dia 18, a entrevista será com Lucien Rezende, do PSOL. Os candidatos Daniel Lemes, do PCO, o economista Renato Gomes, do DC, e Jefferson Bezerra, do Agir, participarão de entrevistas gravadas, com duração de 3 minutos cada. Foram convidados os 6 candidatos mais bem colocados nas pesquisas Quest, na pesquisa Quest, tá? As regras e condições de participação são iguais para todos os candidatos.
1: É aquela oportunidade, né, para você ver o que pensa o seu candidato, sem essas proteções que ele tem no horário eleitoral, né? É ali aquela exposição muito direta para o eleitor que está acompanhando o MS1, né, saber o que o candidato pretende fazer em relação a vários temas. Isso é fundamental, né, Fabiano?
10: É fundamental. O debate, a entrevista, tudo que coloca o candidato nesse ambiente de responder sobre propostas e soluções para problemas relevantes para a população, alguns muito antigos, outros novos, mas é importante demais, nesse momento, conhecer o que esses candidatos têm para oferecer em relação a diferentes temas importantes para Mato Grosso do Sul. Na sexta-feira, a gente fez um debate, a Morena FM, com os candidatos ao Senado em Mato Grosso do Sul, e foram convidados candidatos de partidos ou federações com representação no Congresso Nacional, segundo uma portaria do TSE, e também candidatos de partidos com representantes no Senado e na Câmara. Compareceram Beto do Movimento do PSOL, Roberto Oshiro do Novo, Soraya do PSB, Walter da Comagran do PRD e Vander Lobé do PT. Os candidatos Capitão Contar e Reinaldo Zambujambos do PL não quiseram participar. Os púlpitos ficaram vazios durante todo o debate. Foram 3 blocos, o primeiro com tema determinados e sorteados por mim, que acabei fazendo essa mediação lá do debate. No segundo bloco, os candidatos escolheram livremente os assuntos, e no último bloco eles tiveram espaço para as considerações finais e conversar diretamente com o eleitor. O debate da Morena FM, com transmissão da Primeira Página, inclusive, está disponível lá na Primeira Página para as pessoas que, de repente, não acompanharam,
1: que queiram rever.
10: Tem essa possibilidade de assistir, ou quem assistiu, rever também, tudo lá disponível. É um esforço, né, faz parte do nosso calendário da Rede Mato Grosso de Comunicação, com entrevistas, com debates, para ajudar o eleitor na escolha dos 2 nomes que serão votados nas urnas em outubro, nesse caso, candidatos ao Senado. A gente vai ouvir o que disseram os candidatos Beto do Movimento do PSOL, Roberto Oshiro do Novo, Soraya do PSB, Walter da Comagran do PRD e Vander Lobé do PT, e além disso, o diretor de conteúdo da Rede Mato Grosso de Comunicação, Marcelo Rosa, falando sobre essa oportunidade.
1: Bom, parece que a gente está com um pequeno problema ali nas sonoras, né? Que é como a gente chama as entrevistas aqui na televisão e também na rádio, um jargão do jornalismo, né? E estamos tentando ajustar para que você escute o que os candidatos disseram, como eles avaliaram esse debate da Morena FM do portal.
10: Foi o segundo encontro entre candidatos ao Senado nesse calendário promovido pela RMC, agora com a Morena FM na última sexta-feira e antes tinha sido com o G1, reforçando. Então, lá na primeira página, você pode assistir esse debate. Você que perdeu, você que assistiu, pode rever também. O debate está na íntegra, disponibilizado por lá. Antes disso, vamos falar sobre um assunto, Bruno, atualizar algo que vem chamando bastante atenção desde a última sexta-feira, que é a Santa Casa de Campo Grande, alvo de uma operação do GAECO, do Ministério Público, do GECOC, também são os grupos do Ministério Público que estão à frente desse trabalho. São duas frentes de investigação que apuram supostas irregularidades em contratos da Santa Casa de Campo Grande. A diretora-presidente, Alir Terra, e membros da diretoria continuam presos. Essa investigação, então, é do GECOC, o grupo de promotores do Ministério Público e especializado no combate à corrupção. A primeira investigação apura um suposto esquema da presidente para tirar a antiga administradora do plano de saúde da Santa Casa e colocar no lugar um advogado que é sócio dela. O segundo é um contrato com suspeita de fraude usado para, segundo os promotores, desviar dinheiro da Santa Casa e dinheiro que em grande parte é público. A advogada de Ali Terra assumiu como diretora, a advogada Ali Terra, desculpa, assumiu como diretora presidente da Santa Casa em fevereiro de 2023, com o poder de comando sobre o hospital e sobre a Santa Casa Saúde. De menos de 6 meses depois, em agosto, empresas controladas pelo também advogado Paulo da Cruz Duarte passaram a fazer negócios com o plano de saúde da instituição. Para os promotores, a relação entre Ali Lima e Paulo Duarte não era meramente institucional. A análise dos dados telemáticos comprovou que ambos mantinham sociedade profissional, atuavam conjuntamente em escritório de advocacia, patrocinavam causas em conjunto, emitiam documentos profissionais comuns e compartilhavam estrutura instalada em imóvel pertencente a Alir Lima. As empresas passaram a atuar com atividades diversas, entre elas assessoria jurídica, atendimento, cobrança, emissão de boletos, comercialização de planos, administração de beneficiários, entrevistas qualificadas, telemedicina, publicidade e implantação da filial de Dourados. Somente em 2025, essas empresas receberam quase 10 milhões de reais. No mesmo período, segundo a investigação, o plano de saúde acumulou resultado negativo de pouco mais de 3 milhões e meio de reais. Alir Lima Terra foi presa na última sexta-feira. Paulo Duarte foi alvo de busca e apreensão. Além da relação dos dois com os contratos do plano de saúde, a operação do Ministério Público tem outra frente de investigação, o suposto superfaturamento e desvio de dinheiro na contratação de uma empresa para digitalizar documentos da Santa Casa. Os promotores do GECOC, o Grupo Especial de Combate à Corrupção, detectaram 9 empresas ligadas ao advogado com contratos de prestação de serviço com a Santa Casa Saúde. Todos os desdobramentos desta operação e os impactos no maior hospital do estado, a gente continua acompanhando em multiplataforma, Tonhão e Bruno.
1: Muito bem, agora acho que a gente conseguiu resolver a situação, ô Fabiano. Então, Beto do Movimento, do PSOL, Roberto Oshiro, do Novo, a Soraya, do PSB, o Walter da Comagran, do PRD, e o Vander Lobé, que participaram o Vander Lobé do PT, que participaram do debate com os candidatos ao Senado, e ainda o nosso diretor de conteúdo da Rede Mato Grosso de Comunicação, Marcelo Rosa, falaram sobre a importância da gente ter esse espaço e esse enfrentamento de ideias para que o eleitor escolha bem os seus representantes.
18: Dizer que, primeiro, que essa iniciativa ela é fundamental para a sociedade precisa conhecer, ouvir as propostas dos candidatos para poder também tomar a melhor decisão no dia 4 de outubro. Então, para mim, eu já agradeço de antemão e agradeço a todos que estão na nossa campanha, que acredita, que estão se empenhando.
19: E isso é extremamente importante, porque hoje a vaga no Senado, ela define os rumos do país. O parlamento hoje tem muito poder, né, concentrado, e a nossa representatividade dos estados é o Senado Federal quem faz, né? Por isso que a população precisa, de fato, conhecer quais são as propostas, quem são os mais bem preparados, e essa iniciativa da Rádio Morena foi excelente.
20: A política e a democracia exigem esse momento, é um dever nosso de falar com os cidadãos, mostrando ao mesmo tempo as diferenças, as convergências. E eu entendo que esse papel aqui foi feito hoje, foi feito um debate digno, com muito respeito.
21: Não temos aquele conhecimento aí de todo o público ainda, né? Então é através desse debate que a gente pode se mostrar, mostrar a nossa vida e mostrar por que estamos na política, por que colocamos um empresário que não precisa de emprego em Brasília, colocar o seu nome disponível para o Estado, para concorrer a um cargo tão importante para o Mato Grosso Sul?
2: Acho que qualquer debate é muito importante para poder esclarecer aos eleitores as propostas, aquilo que cada candidato pensa e aquilo que ele vai defender, principalmente no Senado Federal. Eu estou muito motivado, acho que a gente pôde discutir temas e pautas importantíssimas para o Brasil, as reformas, a logística.
3: Esse é o nosso objetivo, encurtar a distância entre os políticos e a população, porque a gente sabe que essa proximidade ela ocorre somente nesse momento de campanha, né? Em que os políticos ficam mais disponíveis, participam de passeatas, caminhadas, e aí tem contato com o eleitor. Depois, esse contato costuma diminuir bastante. Mas com esse trabalho que a gente está fazendo, a gente acredita que essa aproximação permite que o eleitor tenha mais informação. E nesse momento, informação é poder. O eleitor mais preparado vai fazer a melhor escolha.
10: Então, reforçando, tá? Esse debate da Morena FM, transmitido pelo portal Primeira Página, está disponível lá no Primeira Página. E aí você pode acessar, conferir, tá? Eu queria só para encerrar, me despedindo aqui dos nossos ouvintes, de vocês, voltar no assunto da Santa Casa, porque a presidente da Santa Casa afirmou que está indignada com a acusação de desvios, é uma informação da defesa, então o posicionamento dela sobre essa operação está disponível lá no G1MS, você consegue acompanhar com outros detalhes também, mas ela nega as irregularidades. E o escritório de advocacia de Paulo da Cruz Duarte informou que está cooperando com as autoridades e confia que os fatos serão devidamente apurados. Nós não conseguimos contato também com as defesas dos demais investigados e, reforçando, nós continuamos de olho nos desdobramentos dessa operação.
0: E a Associação Beneficente informou que está à disposição dos investigadores, né, para fornecer as informações e os esclarecimentos que forem formalmente solicitados.
1: O senhor volta amanhã, então?
10: Amanhã. Boa semana para todo mundo.
1: Amém.
0: Seguimos por aqui.
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0: Com a previsão do tempo e a Lorraine França já com a gente aqui no estúdio. Lorraine, bom dia para você, tudo bem?
23: Bom dia, Bruna, para você e para quem nos ouve neste momento, tudo bem, você?
0: Olha, mais cedo a gente já trouxe aqui na rádio as problemáticas do pós-temporal, que até hoje muita gente ainda sente, né? Semáforos que estão sem funcionar por conta da energia, que não foi restabelecida, embora a concessionária tenha dito que 99,9% dos clientes já tiveram a energia restabelecida, a gente ainda vê falta de semáforo por falta de energia e bairros ainda sem energia também. Árvores pelas ruas, né? Quer dizer, a cidade não está em ordem ainda porque não parou de chover, né, Tonhão?
1: O Alexandre Melo, que é da assessoria de comunicação da Energisa, está me mandando a mensagem dizendo o seguinte, que não procede a informação de que é por falta de energia que os semáforos estão desligados, tá? Segundo ele, essa é uma posição oficial da concessionária, desde ontem o fornecimento de energia já é regular em todas as áreas urbanas da cidade afetadas pelo temporal. Essa é uma posição, então, da concessionária em relação a essa questão do sinal de trânsito.
0: Inclusive,
1: não é a primeira e nem a segunda, né, a terceira vez que a gente tem esse enfrentamento de versões, né? O município, especialmente a agência de trânsito, geralmente fala que quando você tem esse sinal intermitente é por alguma falta de energia e a concessionária rebate isso. Não é a primeira vez que isso acontece.
0: Inclusive o semáforo da Mato Grosso com Antônio Teodorovic está desligado desde quinta-feira, né? Já que a energia voltou naquela região, o semáforo teria que ter voltado também, mas não aconteceu. O fato é, Lorraine, que ainda está chovendo, garoando, está neblinando. E a gente quer saber se essa segunda-feira a chuva dá uma trégua mesmo para que a cidade possa voltar para a ordem que deve.
23: Pois é, Bruna. A notícia é que ainda não. Nessa segunda-feira a gente tem pancadas de chuva que podem ocorrer a qualquer momento do dia, com intensidade moderada a forte. Há também risco de temporais isolados, principalmente nas regiões leste, oeste de Mato Grosso do Sul e aqui na faixa central, que pega Campo Grande. Por isso, a recomendação é ficar atento e atenta em áreas sujeitas a alagamentos, enxurradas rápidas e também rajadas de vento. Nas primeiras horas da manhã, a presença de uma massa de ar frio manteve as temperaturas mais baixas. Campo Grande começou o dia aí com temperatura na casa dos 15 graus, garantindo também uma sensação de friozinho, principalmente aqui na capital. Ao longo da tarde, a previsão que a Climatempo faz é de que o tempo fica mais ameno, essa neblina pode se dissipar, um pouco mais agradável, mas ainda assim com presença de chuvas. Na capital, só para a gente ter uma ideia, a chuva que caiu na cidade desde o último temporal já é maior do que o esperado para todo o mês de setembro. Foram 98 milímetros nas últimas 72 horas, a média esperada para o mês é de 82 milímetros. Ainda hoje a gente fala, teremos então mais chuva em Campo Grande. O dia começou, como a gente já disse, na casa dos 15 graus, a máxima não passa aí dos 22 graus e à noite também com previsão de chuva aqui em Campo Grande, a temperatura volta a cair um pouquinho, a gente fecha a segunda-feira com os termômetros aí na casa dos 17 graus, bem mais friozinho, Bruna.
0: Muito bem, Lorraine, obrigada pelas informações que são valiosas, né, do que diz a meteorologia. Vamos ver como é que vai ser, se ela se confirma. Seu Natálio tinha dito que vai sair um solzinho agora de manhã, de repente é a hora vai dar para fazer alguma coisa mais emergencial e ver
23: secar a roupa do varal.
1: Por enquanto, a sensação que dá é que a gente tá em Ponta Porã e em Londres.
23: Sim, é verdade. Estamos todos chiques aqui.
1: Você vê essa torre nossa aqui, que é linda, parece a Torre Eiffel, dá a impressão que você tá em Paris,
0: exatamente,
1: né? Com aqueles dias de névoa e tudo mais.
0: Tonhão, vamos embora, porque vamos embora, já tem, né, horário, viu? 7h59 da manhã. A gente agradece a sua audiência, ouvinte, nesse início de semana, e que você permaneça conosco a semana toda aqui na Morena FM. Muito obrigada, um ótimo dia para você.
1: Olha que notícia interessante, o Uberlândia foi o campeão da Série D. O Uberlândia estava no grupo de Operário e Viema. O vice foi o Asa, que cruzou também o caminho dos times aqui de Mato Grosso do Sul. O Júlio Arruda está pronto, preparado, para que você comece a semana com aquela energia renovada e com boas sensações e emoções aí no seu coração. Amanhã, se Deus quiser, a partir das 6h30, nós estaremos por aqui. Bom dia!
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Muito bom dia, sejam todos muito bem-vindos ao Classe Executiva. Hoje é segunda-feira, 14 de setembro de 2026. E aí, como é que foi o seu final de semana? Tudo bem? Tudo easy? É, esperamos que as coisas voltem ao normal, que tudo se restabeleça, não é mesmo? Afinal, a nossa semana está apenas começando. Eu desejo que ela seja de muita luz, muita paz, muitas boas energias e vibrações para você. Agora que você já está por dentro das informações de Campo Grande, do Brasil e do mundo, bora viajar de classe executiva. Começamos muitíssimo bem o nosso classe de hoje, Roy Orbison com You Got It.

107.1 Morena FM, Easy, a sua música, a sua história, fatos marcantes, momentos inesquecíveis, conectados com a melhor música para fechar o primeiro bloco do nosso Classe Executiva. Bom dia, uma excelente, uma ótima manhã para você, o início de semana com um clima gostoso, né? Estamos parecendo na Europa hoje, né? Uma serração, algo diferente, né? Como comentou o Tonhão, bom demais, né, esse clima gostoso no nosso início de semana. E aí, quais são as expectativas? Quais são as perspectivas para a sua semana? Tudo certo? Tudo easy? Tudo bem por aí? 999410107, fique à vontade para interagir, para participar comigo em 107.1. Eu sou o Júlio Arruda e nós vamos juntos até às 11 da manhã, nesta super segunda-feira.

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Fechamos mais um bloco do nosso Classe Executiva desta segunda-feira, dia 14 de setembro. Ed Sheeran, Shape of You. Royals com Lord e Rookset, It Must Have Been Love. São as atrações do nosso Classe desta segunda-feira. Um alô especial para você que liga e se liga com a gente todo dia, o tempo todo. Wilson já passando por aqui com fé e esperança. Sempre, né, Wilson? É importante. Pensamento positivo para que tudo se encaminhe muito bem. Audiceia também desejando bom dia a Francine Bernardes, o Milton, o Conrado, o Evandro. Tá faltando você. 999410107. Vamos juntos? Você que está em casa. Nossa, que delícia essa manhã para ficar em casa, no aconchego do lar. Você que está dirigindo pelas ruas de Campo Grande, atenção redobrada, hein? Paciência, né? Respeite as leis de trânsito, chegue bem ao seu destino. Essa cerração aí complica a visibilidade, né? Para quem está no trabalho, desenvolvendo as suas atividades profissionais, uma semana de muito sucesso, muito êxito para você.

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8: A nossa música do dia, o nosso destaque, é uma balada melancólica composta por Elton John e Bernie Taupin, lançado originalmente em 1969 no álbum de estreia Empty Sky. A versão original de 69 tem um arranjo simples e pastoral, focado no piano e no cravo. Em 1971, a faixa ganhou uma nova gravação com um arranjo mais encorpado e orquestral, que se tornou a mais conhecida. A letra usa a metáfora de um pombo preso que deseja voar livremente em direção ao sol, para falar sobre liberdade e autodescoberta. Nosso destaque é a nossa música do dia, Sir Elton John com Skyline Pigeon.

0: Paralamas, que sempre são sucesso em nossa programação. Cuide bem do seu amor. Esse é o penúltimo bloco da hora 8, da primeira hora do nosso Classe Executiva desta segunda-feira. Ouvimos também o nosso destaque, a nossa música do dia com Elton John, Skyline Pigeon. 999410107. Manhã gostosa, né? Vamos juntos, este início de semana. 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
3: Olá, ouvinte da Rádio Easy. Hoje, nossa taça de conhecimento sobre o fascinante mundo do vinho é sobre o conceito de terroir. Você que lê e se interessa sobre o tema vinho, já deve ter se deparado com esta palavra. E afinal, qual o conceito de terroir do vinho? A palavra terroir é uma das mais utilizadas no mundo do vinho e talvez uma das menos compreendidas. Não existe uma tradução literal, mas sim um sentido para esta palavra. Para entendermos melhor, vamos imaginar a seguinte situação. Temos uma mesma espécie de uva, a Cabernet Sauvignon, porém plantada em dois locais diferentes, como por exemplo Bordeaux na França e Vale do Maipo no Chile. As uvas colhidas nestes dois locais terão diversas características únicas, devido à ação de elementos diferentes de cada local, como o tipo de solo, a altitude e a exposição solar. Isso trará ao vinho o mesmo efeito, uma certa singularidade, pois não existem locais completamente iguais. Podemos concluir que terroir é a união das condições naturais que influenciam o desenvolvimento da planta videira e automaticamente as condições de seus frutos, as uvas. Portanto, ressalto que a ação do homem pode alterar as características de determinados locais de produção, originando novas características que influenciam a uva e suas propriedades. Um vinho de qualidade transmite as características de seu terroir, que sofre modificações a cada safra, gerando vinhos singulares, deixando o mundo do vinho mais e mais apaixonante. E se você, ouvinte, quer sugerir um tema para o nosso programa, envie pelo meu Instagram, @jonas.sommelier. Será um prazer. Para relaxar, fique agora com The Police.

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0: Essa música é um clássico do synth pop e do Eurodisco dos anos 80, foi lançada em 1982. F.R. David com linda canção Words. Ouvimos também, para fechar essa primeira hora do nosso Classe Executiva, Taylor Swift com Anti-Hero. Vamos juntos até as 10 da manhã com o Classe e depois às 11 tem Viva Easy. Já já eu volto com mais sucessos, começando mais uma hora da nossa programação. É uma versão bem legal de Johnny B. Goode com Peter Tosh. É já já, em instantes. 107.1 107.1 A sua rádio Easy. Morena FM, pontualmente 9 horas.
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107.1 Morena FM Easy. Conectada com você, sintonizada com o mundo, fechamos o primeiro bloco da hora 9 da nossa programação. Sabrina Carpenter com Espresso. Lay All Your Love On Me, ABBA e Peter Tosh. Que versão, né? Com uma personalidade, Johnny B. Good. 999-410-107. Juntos, vamos construir uma super manhã de segunda-feira informativa, interativa e muito musical na Morena FM.

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107.1, Morena FM Easy, prazer em ouvir Rádio Brad com The Guitar Man. Ouvimos ainda neste bloco Bryan Adams com Everything I do it for you. Já já tem informações pra você. Mais uma edição do nosso Morena News nesta manhã de segunda-feira.

0: Morena FM, 9 horas e 31 minutos.
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0: É hora de atualizarmos as informações com a nossa repórter Letícia Cerelo. Bom dia, Letícia.
2: Oi, Júlio, bom dia. Começando agora os nossos news com as inscrições para os colégios militares do Brasil, que terminam nesta quinta-feira, dia 17 de setembro. Ao todo, são 355 vagas para o ano letivo de 2027, sendo 335 para o sexto ano do ensino fundamental e 20 para o primeiro ano do ensino médio. Em Campo Grande, o Colégio Militar oferece 10 vagas para o sexto ano. A inscrição é feita pela internet, na área do candidato com a conta gov.br. A taxa é de R$ 95,00 e o pagamento também deve ser feito até o dia 17 de setembro. Para participar, é preciso estar no ano escolar exigido e atender aos limites da idade do edital. A prova está marcada para o dia 18 de outubro e terá questões de matemática, língua portuguesa e redação. Os responsáveis devem conferir o edital e acompanhar as informações no site do Colégio Militar. Daqui a pouco eu volto com mais Morena News.
0: Obrigado pelas informações, Letícia.
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8: 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No sucesso que você não esquece, vamos falar de mais um sucesso inesquecível do Kid Abelha. Em janeiro de 1985, a banda toca no maior evento de rock do mundo no momento, o Rock in Rio. Na terça-feira, dia 15, tocaram para 50 mil pessoas. E na sexta-feira, dia 18, para 250 mil pessoas. Os 7 maiores sucessos do disco, Seu Espião, foram tocadas ao vivo. Educação Sentimental, segundo LP da banda, é lançado ainda em 1985, trazendo Lágrimas e Chuva, Educação Sentimental 1 e 2 e Garotos. A Fórmula do Amor, parceria da banda com o cantor Léo Jaime, foi regravada em versão lenta. O sucesso somou mais um disco de ouro. Para este trabalho, é contratado o novo baterista da banda, Claudinho Infante. Vamos relembrar, no sucesso que você não esquece, Kid Abelha, de 1985, Os Outros.

Eu sou Paulo Vaz e temos um encontro marcado para contar mais uma história de um clássico inesquecível. Um abraço, tchau. 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

0: 107.1, Morena FM Easy, você de bem com a vida. Penúltimo bloco do nosso Classe Executiva desta segunda-feira. Passando bem rápido, né? Nossa viagem musical. Ouvimos By My Side com In Excess. E no sucesso que você não esquece, história bem interessante da música Os Outros, do Kid Abelha. Eu já volto para finalizar mais uma hora da nossa programação e finalizar o programa de hoje do Classe Executiva. Que prazer, que satisfação, que privilégio ter a sua companhia. Morena FM, 15 para as 9.
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2: Inteligência artificial vai tirar o seu emprego? Bom, essa é uma das perguntas mais feitas atualmente, né? E a resposta talvez surpreenda. Ela vai substituir algumas tarefas, mas dificilmente vai substituir pessoas que sabem pensar, decidir, criar, liderar e principalmente se relacionar. Olha, as ferramentas mudam, mas as habilidades humanas continuam sendo essenciais. Por exemplo, empatia, comunicação, criatividade, negociação, liderança, pensamento crítico. Todas essas competências estão se tornando cada vez mais valiosas. Talvez o risco não seja ser substituído pela inteligência artificial. Talvez seja ser substituído por alguém que aprendeu a trabalhar junto com ela. Quem resiste a mudanças fica para trás. Quem aprende a usá-las ganha vantagem. O futuro pertence a quem continua aprendendo. E isso é alto desempenho.
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0: Benson para fechar o nosso Classe Executiva desta segunda-feira, Never Give Up on a Good Thing. Ouvimos também o Todd Swings com Bad Dreams, Love Is Around com Wet, Wet, Wet. Que sequência especial para fechar o nosso Classe de hoje, né? Muito obrigado por sua audiência, Marcelo. Dirigindo, trabalhando e curtindo via app lá no interior de São Paulo. Quem está com a gente também é o Valdecir. Obrigado por sua audiência. Lu, tá lá em Mogi Guaçu, interior de São Paulo, via app também curtindo a programação. E você, curte via app, plataforma ou Alexa em outra cidade, estado ou país? Diz aí, onde você está curtindo a Morena FM? O nosso Classe Executiva de hoje fica por aqui. Mas você permanece comigo até às 11 no nosso Viva Easy, que já começa.
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0: O nosso Viva Easy desta segunda-feira já está no ar e com esse clima, uma manhã suave, calma, vai muito bem, né? Embalada por uma playlist musical feita com muito carinho, especialmente para você. Vamos juntos com o nosso Viva Easy de hoje?
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0: A nossa primeira de hoje do Viva Easy é a música do Culture Club, Miss Me Blind. Miss

107.1 Morena FM, conectada com o seu bom gosto musical. Ouvimos Zero Formosa, The Police com Spirits in the Material World e também Culture Club, Miss Me Blind, atrações, as primeiras, né, do nosso Viva Easy desta segunda-feira. Aqui no Complexo Morena de Comunicação, temperatura na casa dos 17 graus e hoje fica nisso, né? Não teremos aumento nas temperaturas. Amanhã, terça-feira, ainda, né, um clima bem ameno, com as máximas chegando aos 21 graus e mínima de 16. Somente lá por quinta-feira teremos realmente aí aumento nas temperaturas. Temperatura agradável, né? Muito bom. Aquele café especial com boa música. E a sua companhia, que é sempre que traz calor, né? Que traz vida para todos nós. Fazemos o rádio para você. Eu já volto com mais sucessos e na sequência tem Billy Paul e um clássico pra gente curtir juntos.

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0: lindíssima canção do Frank Sinatra para fechar mais um bloco do nosso Viva Easy. Essa música é de 1977, finalzinho dos anos 70, um dos maiores hinos da música mundial, né? E o retrato definitivo da ambição da cidade de Nova York. A Liza Minnelli cantou a versão original no final do filme, em 77. A versão do Frank Sinatra é de 79, né? Para o álbum Trilogy, Past, Present, Future. Ficou maravilhosa. Nessa regravação do Sinatra, transformou a faixa em um sucesso mundial e na grande assinatura da sua carreira na fase madura do Frank Sinatra. Curtimos ainda neste bloco o Billy Paul com Your Song. 999410107. Fique à vontade para mandar a sua mensagem, fazer a sua sugestão musical. Diz aí, o que você faz nesta segunda-feira, início de semana, dia chuvoso aqui em Campo Grande, hein? Vamos juntos, eu sou o Júlio Arruda e até às 11 da manhã te faço companhia. Aí teremos o nosso intervalo para o horário eleitoral gratuito e depois a Vera Loyo comanda nosso finalzinho de manhã e início de tarde em 107.1. Morena FM, 10 horas e 29 minutos.
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0: De volta com mais informações, a nossa repórter Letícia Cerello. Mais uma vez, bom dia, Letícia.
2: Bom dia, Júlio. De volta com os News. A semana começa com mais de 3.300 vagas de emprego abertas em Mato Grosso do Sul. As oportunidades são oferecidas pela Funtrab e pela Funsat, com vagas em diversas áreas e municípios. A Funtrab reúne 2.507 vagas em 36 cidades. Campo Grande tem 455 oportunidades, Dourados tem 373 e Três Lagoas 267. Entre os destaques estão vagas para auxiliar de produção, auxiliar de limpeza, operador de caixa e motorista de ônibus. Já a Funsat oferece 823 vagas em Campo Grande. Há também 59 oportunidades para quem ainda não tem experiência. Quem está em busca de trabalho deve procurar a Funtrab ou a Funsat com documentos pessoais e a carteira de trabalho. Daqui a pouco eu volto com mais Morena News.
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0: Vamos ao penúltimo bloco desta hora com essa levada gostosa do Jota Quest, Encontrar Alguém. Viva Easy no ar, ouvimos ainda o John Mayer com New Light, Another Brick in the Wall com Pink Floyd. Vamos juntos já já fechar mais uma hora da programação e a minha participação de hoje, segunda-feira, 14 de setembro. Eu já volto com mais músicas, mais sucessos na programação da Morena FM.
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0: 107.1 Morena FM, esse para ouvir e sentir. 311 Porter com Surround Me With Your Love. Muitíssimo obrigado por sua audiência e interatividade nesta manhã de segunda-feira, 14 de setembro de 2026. Desde as 8 no Classe Executiva. Que bom ter a sua companhia e iniciar mais uma semana, né? Que para você ela seja vencedora, de muita saúde, paz, harmonia. Desejo uma ótima segunda-feira, início de semana. Daqui a pouquinho, após o horário eleitoral gratuito, a Vera Loyal te faz companhia no finalzinho de manhã e início de tarde da Morena FM. A gente se encontra amanhã, a partir das 8 da manhã, no Classe Executiva. A minha última de hoje, Let's Stay Together com Tina Turner. Tchau, tchau. Até amanhã.
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1: 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Abrindo mais uma hora do nosso Viva Easy, segunda-feira, também mais uma semana por aqui nos 107,1 com muito sucesso. Eu, Vera Loig, eu chego e fico contigo até as 4 horas da tarde. Continuando com Johnny Rivers, Babe, I Need Your Loving.

0: Madonna, La Isla Bonita na programação. Nós temos agora mais uma edição aqui, né? Mais um News na programação no Morena News. A gente fala então com a Letícia, que traz essas informações aqui pra gente.
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0: Titãs, gostava tanto de você. Viva Izzy no ar, até logo mais, meio-dia. Agora nós temos a bela mensagem do Pense Nisso.
1: 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Colaboração. Uma virtude pouco lembrada é a colaboração. A vida, generosa de sabedoria em toda parte, demonstra o princípio da cooperação em todos os seus planos. O solo ampara a semente e a semente valoriza o solo. As águas formam as nuvens e as nuvens alimentam as águas. A abelha ajuda na fecundação das flores e as flores contribuem com as abelhas na fabricação do mel. Podemos perceber nesses exemplos de colaboração um convite para que também sejamos colaboradores. Sem nos darmos conta, muitos colaboram conosco no decorrer dos dias. É alguém gentil que nos cede a passagem no trânsito. Um motorista anônimo que avisa do perigo na estrada. Um pedestre que ajuda um idoso ou cego a atravessar a rua. São os médicos que nos atendem com presteza e afeto, doando-se além da sua obrigação. São os professores que se empenham um tanto mais para que os alunos aprendam as lições. São enfermeiros atenciosos que se esforçam por atender bem a um paciente, porque seu coração assim o determina. É mais que uma demanda, é um propósito de vida. Se é certo que pagamos por alguns serviços, também é certo que a dedicação e o carinho de cada profissional, ninguém e nenhum dinheiro pode pagar. Se não nos damos conta disso, é porque talvez estejamos indiferentes para as coisas boas, ou porque estamos acostumados a perceber somente as coisas ruins. É importante que tenhamos disposição para ver os fatos positivos que nos cercam. Dessa forma, poderemos dar a nossa colaboração, por mais singela que seja, onde quer que estejamos, para que a nossa vida e a vida dos que caminham conosco nessa estrada evolutiva possa ser mais suave. Agindo assim, em tudo o que fizermos, estaremos colaborando de forma efetiva para o nosso próprio progresso espiritual. Quando vamos além das nossas obrigações, exercemos a função que nos cabe no progresso moral da humanidade. A vida na Terra é uma abençoada oportunidade de aprendizado para cada um de nós. Na colaboração de uns para com os outros, encontramos a chave que abrirá novos caminhos, quebrando as barreiras do individualismo e nos permitindo viver a verdadeira fraternidade. Que possamos colaborar em algo hoje, agora. Aproveitemos o momento que passa. Pense nisso, mas pense agora. Chegamos assim ao final de mais um Pense Nisso. 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
0: E a música da vida de hoje é com New Diamond, Song Sang Blue.

0: Pretenders Comeback on the Chain Gang aqui na nossa programação. Vamos fechando o Viva Easy? E agora temos no ar na hora do almoço.
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0: Almoço, seu melhor acompanhamento. Vamos juntos neste momento aí de pausa do seu dia. Excelente almoço para você.
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0: Abrindo com Crowded House, Better Be Home Soon.

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Heróis da Resistência, só pro meu prazer. Na hora do almoço, seu melhor acompanhamento no ar até as 2 horas da tarde. Agora a gente vai de break, já já de volta com Manhattans.

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3: 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As inscrições podem ser feitas até o dia 21 de setembro.
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Sucesso de 1984 do Beto Guedes, a versão aí de português da música, né? Em português, a música americana Till There Was You, pra gente aqui quando te vi. 84 então, fechando esta primeira hora do nosso Na Hora do Almoço. Já já, de volta com outros grandes nomes, tem Four Non Blondes e muito mais.

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Brian Ferry com Don't Stop the Dance aqui na nossa programação. Tá aí, né? O cantor, intérprete, também compositor inglês aqui na nossa programação. Antes, P.A.D. com I Won't Let You Down. Daqui a pouco tem Rockset na hora do almoço no ar até 2 da tarde.

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7: Inteligência artificial vai tirar o seu emprego? Bom, essa é uma das perguntas mais feitas atualmente, né? E a resposta talvez surpreenda. Ela vai substituir algumas tarefas, mas dificilmente vai substituir pessoas que sabem pensar, decidir, criar, liderar e principalmente se relacionar. Olha, as ferramentas mudam, mas as habilidades humanas continuam sendo essenciais. Por exemplo, empatia, comunicação, criatividade, negociação, liderança, pensamento crítico. Todas essas competências estão se tornando cada vez mais valiosas. Talvez o risco não seja ser substituído pela inteligência artificial. Talvez seja ser substituído por alguém que aprendeu a trabalhar junto com ela. Quem resiste a mudanças fica para trás. Quem aprende a usá-las ganha vantagem. O futuro pertence a quem continua aprendendo. E isso é alto desempenho.
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0: Prince lançou Purple Rain em 1984 como faixa título do álbum e do filme de mesmo nome. A música acabou se tornando em uma das obras mais emblemáticas da sua carreira e uma espécie de assinatura artística de Prince. Purple Rain, aí qual que é o significado da música, né? O roxo pode ser entendido simbolicamente como a mistura do vermelho e do azul, paixão e espiritualidade ou vida e morte. Já a chuva pode representar uma espécie de purificação ou transformação. Um clássico aqui na programação da sua Rádio Easy. Agora nós temos informação, mais uma edição do Morena News. Então a gente fala com a Letícia, que traz essas informações aqui pra gente. Vamos lá.
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0: Olá, Letícia, boa tarde para você.
2: Boa tarde, Vera. Voltando com os news, para quem vai trabalhar nas eleições 2026, pode pegar até 6 dias de folga sem desconto no salário. A regra vale para mesários e outros eleitores convocados pela Justiça Eleitoral, tanto no serviço público quanto na indicativa privada. Cada dia de trabalho eleitoral dá direito a 2 dias de folga. O treinamento também conta, hein? E assim, quem fizer 1 dia de treinamento e trabalhar nos 2 turnos, pode chegar a 6 dias de descanso. O primeiro turno será dia 4 de outubro e o segundo, se houver, dia 25 de outubro. As folgas devem ser combinadas com o empregador e podem ser tiradas, juntas ou separadas. Para comprovar o direito, é preciso apresentar a Declaração de Trabalhos Eleitorais. O documento pode ser obtido pelos canais da Justiça Eleitoral, inclusive pelo e-título. E amanhã eu volto com mais Morena News.
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0: Jay Thomas com Long Ago Tomorrow. Já já as últimas músicas da edição de hoje do seu melhor acompanhamento.
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Biafra, música nacional Sonho de Ícaro, para finalizar o Na Hora do Almoço, começando bem a nossa segunda-feira. Vamos de Christopher Cross, All Right.

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2: Entrando no ar, mais uma edição então da nossa sequência de classe, onde quer que você esteja. Seja sempre muito bem-vindo, muito bem-vinda à nossa programação. E começamos muito bem a programação do Sequência de Classe de hoje, com o sucesso do Duran Duran Ordinary World.

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Gravação do Seal, desse sucesso do Ben & King, também Stand By Me, na programação do Sequência de Classe. Antes você ouviu Diamond David com Next Summer. Daqui a pouco nós temos Backstreet Boys, a boy band, aqui na programação da sua Rádio Easy.

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Ana Carolina, John Legend, Entre Olhares, na programação, sequência de classe até 16h no ar. Deixa eu mandar um alô especial para Laura, que tá aqui participando com a gente, e também para o Marcos, 999410107.

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Parceria de Biquíni Cavadão, Guilherme Arantes, com sucesso aí que o Biquíni gravou, isso lá pelos anos 90, impossível, e regravaram agora aí no começo do ano, maravilha, já tem James Blunt.

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Lighthouse Family, essa música é demais. Aí pra animar a sua segunda-feira, né? Depois de um final de semana de muita chuva. Aliás, hoje pela manhã a chuva que continuou. Como é que está o seu começo de semana? Antes você ouviu Rosalind com Snap. E já já nós temos Tears for Fears.

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0: O Alagoano de Javan com Eu Te Devoro, sequência de classe no ar e agora com informação. Morena News, falamos com Alexia Schumacher.
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0: Olá, Alexia, boa tarde para você.
2: Oi, Vera, boa tarde a todos. Recado para o motorista que passa pela Avenida Guri Marques. Um buraco gigante está na via e causou prejuízo para vários condutores durante a chuva deste domingo. Um vídeo registrou 7 carros parados no local, todos com pneus furados. A condutora Tatiane de Oliveira foi uma das prejudicadas. Ela contou à nossa reportagem que, enquanto ficou por lá, viu 8 veículos com o mesmo problema. Ao passar pelo buraco, o pneu do carro rasgou e a roda ficou amassada, não teve nem conserto. Procuramos a prefeitura para saber se o buraco na Avenida Guri Marques será fechado, mas não tivemos retorno. O Morena News volta já.
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Earth and Fire, Boog Wonderland, essa música é demais. E por falar em música boa, o sucesso que você não esquece já já tá no ar e a gente fica sabendo aí, conhecendo a história de mais um grande nome da música. Será que dessa vez é internacional ou nacional? Continue aqui com a gente pra descobrir.

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9: 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Um dos filmes de mais sucesso nos anos 90, Filadélfia, comoveu o mundo não apenas pela interpretação de seus atores, como também pela sua música. Foi a partir da interpretação desse filme que Tom Hanks ganhou o status de um dos maiores atores de sua geração. Neste ano e no seguinte, indicado pelo filme Forrest Gump, ele levou o Oscar de melhor ator. Esse acabou se tornando um dos maiores sucessos da carreira de Bruce Springsteen. A música acabou fazendo até mais sucesso na Europa do que nos Estados Unidos, conquistando as paradas de países como França e Alemanha. A canção, além de ser um sucesso de público e crítica, ganhou o Oscar de melhor canção em 1993 e 4 Grammy, incluindo Canção do Ano, Melhor Canção de Rock, Melhor Performance Vocal Masculino. No sucesso que você não esquece, o clássico de 1992, Streets of Philadelphia, Bruce Springsteen.

0: Então, gostou do sucesso que você não esquece dessa edição? Vamos aguardar a próxima, tá? Eu espero você. Um abraço, tchau.
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Journey com Don't Stop Believing. Eu já vou me despedindo de você, né? Te desejando aí uma excelente segunda-feira, que você curta bastante o seu começo de semana. Já já é Edgar Scaff que chega com A Hora do Café, e tem também Happy Hour, a nossa música última de hoje. É da banda irlandesa The Cranberries, é o terceiro single, aliás, do quarto álbum de estúdio do grupo, Bury the Hatchet. A música é Just My Imagination. Tchau, tchau, cuide-se e até amanhã.

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1: Muito bem, 4:02, segunda-feira, 14 de setembro de 2026. Vai começar mais uma semana da Hora do Café. É, a partir de agora, comigo, Edgar Scaff. Depois da Vera Loyo, a gente segue até as 7:30 da noite. Por quê? Porque 5:30 da tarde, vamos também começar a semana com o nosso Happy Hour, músicas e informações para você. Então, a partir de agora, estamos juntos aí num clima um pouco mais relax, até as 5:30. E a gente segue, então, com a Hora do Café que está começando.
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Dancei na Mira. Agora 4 horas e 16 minutos. Estamos aí curtindo, né, um tempo bem fechado, muita chuva, pós aquele temporal louco que aconteceu semana passada, né? Nós estamos aí com essa semana que, segundo a meteorologia, deve permanecer esse tempo ainda alguns dias, nessa semana ainda, né? Até provavelmente lá perto de quinta-feira. Bom, vamos nessa, porque após o intervalo comercial a gente volta com mais músicas para você, claro, e vai voltar com mais uma edição da Música do Dia. A gente volta em instantes.

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0: Oficina FM Rádio Easy, Olivia Newton John Magic. Agora 4 horas e 32 minutos, a hora do café vai para aquele breve intervalo, mas nós voltamos em instantes com muito mais para você.
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0: São Imagine Dragons e Elisa Birds. 15 minutos para as 5 horas da tarde. Você está na Morena FM, a Rádio Easy de Campo Grande, a nossa original, né? É isso aí, você que vai curtindo a programação da Hora do Café. Lembrando que logo mais 5:30 da tarde nós vamos aí com mais uma edição, abrindo a semana também, do nosso Happy Hour, músicas e informações. A gente já volta após aquele breve intervalo do sempre. Continue com a gente.
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0: Kylie Minogue e o Jason Donovan, Especially For You. 5 horas em ponto, mais meia hora da hora do café e depois nós vamos aí para o nosso happy hour para abrir a semana. A gente já volta.
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0: no final dos anos 80. Essa música tocou bastante, né? Do disco solo de Phil Collins. Bom, tá na hora de informações agora do trânsito, né? Vamos falar com Alexia Schumacher.
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0: Salve, salve, Alexia. Boa tarde.
2: Oi, Edgar, boa tarde para você, boa tarde a todos. A gente começa a nossa participação no trânsito nesta semana já pedindo a atenção dos condutores para os semáforos desligados ou intermitentes, para árvores que ainda estão em algumas vias e muitos buracos. Então, antes de mais nada, muita atenção. Eu fiz um passeio aí pela cidade, fui lá na Avenida Tamandaré, por lá tem semáforo intermitente entre a Júlio de Castilho e a Mascarenhas de Moraes, na Tamandaré, na própria Tamandaré, um pouco mais pra frente, mais um semáforo intermitente desde quinta-feira, hein? Não é agora, entre a Tamandaré e a Seminário. Também temos lá na Ceará mais um semáforo intermitente e está provocando, claro, né, não tenho que falar sobre isso, um pouco de congestionamento, porque fica um pouco mais lento o trânsito, né? Temos também na rua Maracaju um trânsito lento agora, tráfego carregado, e na Guri Marques tá dando reflexo para todo esse canto aí da Guri Marques, Guaicurus, por lá também tem buracos profundos na via, muita atenção. Na Avenida Coronel Antonino e na Avenida Capital tem pontos de lentidão. Por favor, atenção redobrada para semáforos desligados lá nas proximidades da Mato Grosso com Antônio Teodoric. Na verdade, é no cruzamento ali, né? Além, é claro, da Ceará, que nós já falamos, que está também com semáforo intermitente. É claro que tem muitos outros por aí que não dá conta da gente, né, fazer toda essa cobertura e trazer para o nosso ouvinte. Mas fica aí o recado.

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0: horas e 29 minutos e assim vamos encerrando mais uma edição da Hora do Café, que volta amanhã comigo, Edgar Scafe, às 4 da tarde. Já na sequência, você vai com Happy Hour, músicas e informações.
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1: Muito bem, 5:31. Hoje é segunda-feira, 14 de setembro de 2026. A partir de agora, pelo 107,1 aplicativo, por onde você puder ouvir a Morena FM, está começando também a primeira edição da semana do nosso Happy Hour, Músicas e Informações. E vamos lá, hein? Pois aí a temperatura, hein, pessoal? O El Niño pode atingir nível muito forte nos próximos dias, alertam especialistas. Vamos lá, então. Olha, servidoras são alvo de operação que investiga desvio de dinheiro da merenda escolar em Mato Grosso do Sul. Tony Iommi revela por que recusou proposta para novo álbum do Black Sabbath. Frear a inteligência artificial. Pois é, Donald Trump, ele rejeita essa ideia. China alerta para riscos e União Europeia cobra segurança. Sem o Brasil na lista, o Oasis anuncia primeiras datas de nova turnê mundial. Tem ainda os indicadores econômicos, trânsito em tempo real, tem esporte, né? E o Grêmio, hein, anunciou aí Renato Gaúcho como técnico. Tem muito mais pra você a partir de agora.
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0: grande clássico desse cara que fez um grande sucesso com essa música. Brian Ferry, Slave to Love. Agora, 5h44, a gente segue aí para as informações do nosso Happy Hour desta segunda-feira. Olha, 4 servidoras públicas foram presas hoje em Água Clara durante uma operação que investiga desvio de dinheiro da merenda escolar. A Operação Baratieri, deve ser isso, é realizada pelo GAECO, do Ministério Público de Mato Grosso do Sul. Além das 4 prisões preventivas, foram cumpridos 7 mandados de busca e apreensão do município. Segundo o Ministério Público, as servidoras mantinham um esquema com um empresário da cidade para obter vantagens indevidas em compras feitas pela prefeitura. A investigação aponta que o município pagava por quantidades maiores de alimentos, mas apenas parte dos produtos era efetivamente entregue. A diferença entre o valor pago e o que chegava aos órgãos públicos seria usada no esquema. As suspeitas surgiram a partir de provas, né? As suspeitas surgiram a partir de provas obtidas na operação Mailbog. Não sei esse nome aqui, Malebog. Deve ser isso, que investigava alimentos vencidos e estragados. A investigação continua. Muito bem. E a gente continua também com o nosso Happy Hour, só que após o breve intervalo. Fique aí.
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0: nos Estados Unidos, na Geórgia, em 1976, no estilo mais rock. Aí eles fizeram um estilo esse aí que você tá ouvindo, chamado New Wave, né? Uma nova onda na tradução. O The B-52s, Legal Tender, eles estiveram no primeiro Rock in Rio em 1985. O Rock in Rio que acabou ontem, né? É, pois é. Vamos nessa então, você que tá aí curtindo a nossa programação, seja bem-vindo, bem-vinda. Começa a sua noite desta segundona e por aí vamos saber como que vai ficar a previsão do tempo, né? É, o El Niño. Esse El Niño segue ganhando força e pode atingir a categoria de muito forte até o começo de outubro. A elevação da temperatura das águas do Oceano Pacífico aumenta o risco de eventos climáticos extremos aqui no Brasil. Olha, a previsão é de mais chuva na região sul, seca intensa no norte e novas ondas de calor em diferentes regiões do país. Os primeiros efeitos já devem ser sentidos entre o final deste mês de setembro e o início do mês de outubro. Aqui em Mato Grosso do Sul, amanhã o tempo fica firme, mas ainda há possibilidade de pancadas isoladas em parte do leste e na região central aqui do estado. As temperaturas ficam mais agradáveis sob influência do ar mais frio. O dia começa com temperatura na casa dos 15 graus no sul do estado, sudoeste também. Na capital, a chuva deve ocorrer de manhã e à tarde. As temperaturas ficam entre mínima 17 e a máxima amanhã não passa dos 25 graus.
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6:17. Bom início de noite pra você que vai acompanhando o Happy Hour. Até as 7:30 da noite. Esse aí é o David Coverdale, a banda dele chamada Whitesnake. Is This Love? Ele que foi lá nos anos 70. Foi vocalista também de uma banda de rock pesado, né? De heavy metal chamada Deep Purple. Olha, uma fêmea de tatu canastra foi capturada e monitorada pela primeira vez no Parque Natural Municipal do Pombo, lá em Três Lagoas. O registro foi divulgado pelo Instituto de Conservação de Animais Silvestres. Batizada de Flora, a fêmea pesa 26 quilos e é a décima a ser capturada e monitorada pelo projeto no bioma. O trabalho é feito com GPS e o monitoramento no parque começou em 2022. Os dados ajudam os pesquisadores a entender por onde esses animais circulam, como usam o território e quais áreas precisam ser preservadas. E o tatu canastra tem um papel importante no cerrado. As tocas cavadas por ele também são usadas por outros animais como abrigo e refúgio. No parque, 80 câmeras também ajudam o monitoramento. Segundo o ICAS, né, o instituto aí, né, mais de 100 espécies de vertebrados já foram registradas usando a toca do tatu canastra ou o entorno delas. Muito bem, a gente segue agora com The Police.

0: banda britânica, né? Lançado em 1983 como parte, né, do aclamado álbum Synchronic City, né? Escrita pelo próprio Sting, a canção alcançou aí o topo dessas paradas mundiais, né? Em torno da marca registrada que essa música virou, né? Agora, embora muitas pessoas utilizem como um tema, inclusive romântico, né, em casamentos, festinhas, o verdadeiro significado da letra é bastante sombrio e obsessivo. O próprio Sting, ele já revelou que escreveu após o divórcio dele, retratando o ciúme, o controle e a vigilância constante sobre um antigo amor. Mas eu estarei vigiando você, né? Never break to take you. Bom, vamos seguindo aí que tem mais informações agora para você e na sequência também tem informações do trânsito. E o Oasis anunciou uma nova turnê para o ano que vem, com 38 shows na Europa e nos Estados Unidos. Liam e Noel Gallagher, eles voltarão aos palcos juntos, dando continuidade à reunião da banda, né, em 2025. Após 16 anos de desavenças, na Itália o grupo fará duas apresentações no Estádio Olímpico de Roma, nos dias 29 e 30 também. A capital italiana não recebia um show do Oasis desde 2009. A turnê também passará por Alemanha, Espanha, Holanda, França, Reino Unido e Irlanda. Além dos Estados Unidos, né, a banda voltará ao palco com dois shows que marcaram época lá em 1996, isso lá nos Estados Unidos. E um detalhe importante para quem é fã no Brasil, o país não está na lista de datas anunciadas para 2027. A última passagem da banda no Brasil foi em 2025, quando a turnê terminou por aqui. Vamos agora falar com Alexa Schumacher, tá na hora de saber como que anda o trânsito.
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0: Olá, Alexa, boa noite para você.
2: Olá, boa noite para você, boa noite a todos. Trânsito intenso em diversas partes da cidade, especialmente na Eduardo Elias Aran, Ricardo Brandão, esse lado aí que encontra Ceará, Joaquim Murtinho, Avenida Ministro João Arinos, Eduardo Elias Aran, toda essa parte aí da cidade está neste momento com trânsito intenso ou muita lentidão. Tem fluxo lento também ali próximo da Praça de Coelho, 15 de novembro, Avenida Afonso Pena, essa redondeza aí, como a Calógeras, também está enfrentando um trânsito bastante complicado. Nós temos também, nas proximidades aí do Shopping Norte Sul Plaza, muita lentidão, tem até fila. Isso quer dizer que nós estamos falando é da Salgado Filho, né, que vai para aquela direção, e é aí que está um dos maiores fluxos de veículos neste momento. Temos também a Guri Marques, não podemos deixar de falar, e a Guaicurus. Os condutores que seguem em direção aos bairros, né?

0: nesse momento, ou ao contrário, tem enfrentado também muito volume de veículos e lentidão. A recomendação é reduzir a velocidade e redobrar a atenção. Lembre-se que nós ainda temos diversos pontos da cidade que tem árvores caídas, trechos sinalizados mostrando interdição por conta de obras ou buracos. Fica tranquilo que você vai chegar bem, tá bom, condutor? Vou ficando por aqui, volto amanhã no mesmo horário. Ótima noite para você e para todos, Edgar. Até lá.
1: Até lá, obrigado, o Alexa Schumacher, pelas informações.
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0: austríaco, né? Falco, Der Kommissar, gravando aí na sua língua natal, né? Essa música que foi um grande clássico lá no início dos anos 80. Vamos nessa porque as informações não param, hein? A gente tem mais informações agora pra você. Gales, Escócia e Irlanda do Norte se unem em um movimento por mais autonomia e até independência do Reino Unido, hein? Os três primeiros ministros assinaram um acordo, dizendo e dizem, né, que o tempo do parlamento de Westminster está chegando ao fim. Os líderes defendem o direito de cada nação decidir o próprio futuro, inclusive por meios de referendos. Na Escócia, o último referendo aconteceu em 2014 e 55% votaram pela permanência no Reino Unido. Já o país de Gales, o governo ainda não definiu uma data para uma consulta. A ideia é primeiro ampliar os poderes do país e preparar, né, um debate aí sobre a independência. O governo britânico afirma que continua comprometido com a união das quatro nações. Agora tem mais informações, agora os indicadores econômicos.
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0: Pois é, em uma reunião entre Irã e os países do Golfo, entre o Irã e os países do Golfo foi adiada por falta de acordo sobre a navegação no Estreito de Hormuz. O encontro estava marcado para hoje, lá em Omã, e tentaria criar uma saída temporária para o tráfego de navios. O adiamento aumentou a preocupação no mercado, porque Hormuz é uma rota fundamental, né, para o transporte de petróleo. E ainda pesou o ataque a um oleoduto na Arábia Saudita, o que foi fechado, inclusive temporariamente, com o impasse, o preço do petróleo deu uma subida, né? E o dólar seguiu o mesmo. Subiu hoje 0,43% a R$ 5,15. O euro teve alta de 0,28% e fechou cotado a R$ 5,95. O Ibovespa caiu 0,65% e fechou 185.986 pontos.
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0: 6:46, até as 7:30 da noite. Tem Happy Hour com músicas e informações pra você. Eu sou Edgar Scarfe, vou até lá com você também, lógico. Dire Straits, So Far Away. Olha, vamos falar agora de direito do consumidor. A Justiça de Mato Grosso do Sul condenou uma empresa a devolver o dinheiro pago por uma mulher que contratou uma cirurgia plástica, mas não conseguiu fazer o procedimento. A cliente pagou R$18 mil de entrada, parcelou o restante em algumas vezes, não tem um patamar aqui, um empréstimo inclusive ela fez para conseguir quitar esse valor. A cirurgia estava marcada para outubro de 2024, mas foi adiada várias vezes. Segundo o processo, a empresa que fazia a intermediação dos pagamentos não teria repassado o dinheiro à médica. A paciente já tinha passado por consulta pré-operatória e organizado a rotina para a cirurgia. A 7ª Vara Civil de Campo Grande determinou a devolução integral dos valores pagos com correção e juros, além do pagamento de R$8 mil por danos morais. Na decisão, a juíza afirmou que problemas financeiros ou internos da empresa não podem ser repassados ao consumidor. E nós seguimos agora com cerveja para descontrair.
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2: Está começando mais um Cerveja para Descontrair. Nessa semana o nosso assunto é fermentação. Hoje vamos falar especificamente sobre a levedura Lager. Até o século XVI, todas as cervejas consumidas no mundo eram do tipo ale. Os bávaros então começaram a usar uma técnica nova, que era armazenar as cervejas em cavernas e porões a temperatura muito baixas. Eles começaram a perceber que parte do fermento se acumulava no fundo do tanque. Essa técnica de fermentação e maturação em baixa temperatura foi chamada de lagering, que significava armazenamento. Isso, eles começaram a perceber que as cervejas ficavam mais limpas, trazendo um componente novo para a análise das cervejas. Muitos cervejeiros alemães adotaram esse tipo de fermentação e hoje boa parte dos estilos da escola alemã são de baixa fermentação. Hoje em dia, as lagers são predominantes no mercado mundial, muito em função das cervejas pilsens e de suas variações. Importante ressaltar que não há termo de comparação entre pilsen e lager, porque pilsen nós estamos falando do estilo da cerveja e lager nós estamos falando do processo de fermentação. Hoje vamos ficando por aqui, eu agradeço a sua audiência e você já sabe, cerveja é para descontrair, com moderação e responsabilidade.
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0: palavra. Leão Ferido. Agora 4 minutos. Para as 7 horas, a gente segue aí para mais informações. Você que está curtindo aí a nossa programação. Show de bola essa música, hein? Bom, olha, Tony Iommi, ele revelou em uma entrevista que recusou uma proposta para gravar um último álbum do Black Sabbath, com a formação original, inclusive. A ideia partiu do produtor Andrew Watt, que trabalhou nos últimos 2 discos solo de Ozzy Osbourne. Bom, Iommi explicou que Watt estava muito empolgado, né? Mas não conhecia a dinâmica de trabalhar com o Black Sabbath original e com o baterista Bill Ward. Né? Além disso, o guitarrista disse que não gostava da ideia de fazer outro disco depois de 13, né? 2013. A formação original ainda se reuniu em 2025. No show Back to the Beginning, né, que marcou aí a despedida do Black Sabbath nos palcos, pouco tempo após a apoteótica, né, despedida ao vivo, a comunidade do rock sofreu uma perda irreparável. Ozzy Osbourne faleceu no dia 22 de julho do ano passado, aos 76 anos, vítima de um ataque cardíaco. Vamos agora com o clássico do ouvinte.
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Sensacional, grande Zé Ramalho, Chão de Giz. Agora 7:16. A gente segue aí para as finais aí do nosso Happy Hour desta segunda-feira. Olha, o avanço da inteligência artificial voltou ao centro do debate internacional. O CEO da Anthropic, Dario Amodei, ele defende que as empresas desacelerem o desenvolvimento dos modelos de IA. Após um relatório mostrar o uso da tecnologia em atividades como desenvolvimento de armas, operações cibernéticas e fraudes. Lá nos Estados Unidos, o presidente Donald Trump defendeu a liderança americana e diz que os riscos não justificam uma desaceleração. A China alertou para ameaças à segurança nacional. Já na Europa, a União Europeia apoia a inovação, mas cobra garantias de segurança. Já a Alemanha diz que parar o desenvolvimento da internet, da inteligência artificial, não é uma opção e defendeu regras internacionais para controlar os riscos. Bom, a gente segue aí para o último break comercial do nosso Happy Hour de hoje e já voltamos, continue aqui.

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John Morrison. Have I told you lately? Agora, 7 horas e 25 minutos. Vamos fechar o Happy Hour de hoje e amanhã eu estarei de volta, já te convido, a partir das 4 da tarde na hora do café e das 5:30, claro, com o nosso Happy Hour. On the Wall com Oasis. Vai fechando o nosso Happy Hour dessa segunda-feira, vem aí mais um Clássicos da Morena. Fique com a gente, tem muita coisa boa pra rolar durante a noite pra você. Fique bem, um abraço, Edgar Scarfe. Tchau, tchau.

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